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7: 92.
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1: Fala, turma, começou por aqui mais uma edição do nosso Night Play. Esse finalzaço de semana, eu sou Kleber Salles e a partir de agora vamos trazer aqui os grandes sons da música eletrônica, da dance music, né? Versões pra lá de especiais, versões exclusivas. Você vai curtir aqui no nosso Night Play. Então aumenta o som e deixa o Night Play rolar no seu rádio. Então vamos embora curtir aqui a nossa primeirinha de hoje com KVSH, Denis Dubdisco e K9 Louquinha no Night Play. 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

Lights. Groove the Lights com Haters na programação aqui do Night Play desse finalzaço de semana. Teve Munhoz e Mariano, versão super remix aí de Camaro Amarelo. Lembra, né, do Camaro Amarelo? É, agora fiquei doce, doce, doce, doce. Vamos lá com o som de Alok In Around Sem Favela aqui no Night Play.

0: Aí o som de RKNTZ, Desvaldes, Sherry's Body Band aqui no nosso Night Play, fechando muito bem nossa primeira meia hora de hoje aqui. Primeira participação do DJ aqui do Night Play. Daqui a pouco ele volta, né, com mais músicas, e eu volto também, viu? Fica ligadinho aí.
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4: 929.
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0: Nossa pista tá retomada com muita música bacana pra sacudir aí o seu final de semana. Agora tem Dub Dogs, Ghost Gianna, aqui pra você. É o nosso segundo bloco de hoje.

Regrets com Papraieiro aqui no Night Play. Na sua rádio, nesse finalzaço de semana, a gente tá aquecendo o seu rádio aqui pro final de semana, né? Pra você que se liga na melhor programação. Vamos agora com o som de Sevec, Watch Me, aqui na programação do Night Play.

0: o som de Ana Laga, Lounge, João Gustavo e Murilo com Lençol Dobrado, fechando aqui o nosso Night Play. Eu sou Kleber Salles e volto aqui na próxima edição do Night Play, neste, sempre nos finais de semana, né? Detonando as melhores no seu rádio, em versões exclusivas, versões bem bacanas aí, feitas pelo nosso DJ. Grande abraço para todo mundo e até lá, hein?
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3: 10 e 3.
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0: tomar uma água. Na sequência, a gente traz pra você mais a sequência. Segura aí, eu volto já já.
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8: 10h37.
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10: Tô de volta! 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

vem comigo por aqui, toda a equipe que interessa a rádio, deixando esse programa cada dia top de linha. Então vamos nessa, chegando mais a sequência aqui no programa Eletro Hits. Ei, vê se tá bom de açúcar, vai.

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0: Maurício Sensacional, aqui nosso Eletro Hits, o programa perfeito pro seu fim de semana. Por aqui, Marco Santos, continuo com você. Valeu pelo carinho, hein? Obrigado. Já mandou sua mensagem através do nosso fone zap, do nosso fone. Como é que é, produção? Aqui, rapaz? Meu Deus do céu, hein? Ah, não entendi o que eu falei, produção.
1: Não entendi o que ele falou.
0: Ai, fone zap aí, tá? Fone zap. Fale com a gente. Fone zap forte do nosso Eletro Hits. Quanto isso, bora nessa, a música não para.

0: neste mesmo horário, nessa mesma emissora, que é líder de audiência no horário. Aproveite bastante o seu fim de semana com sua família, amigos, e se controla, velho. Tá certo? Um abraço. Tchau, meu povo. Até semana que vem. Tchau. Fui.
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3: 11 e 8.
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5: Olá, chegando mais uma edição aqui do nosso programa Paquera, o seu programa de final de semana com as músicas mais românticas para você. Você que está em busca de um grande amor, você que está querendo curtir aí o final de semana com a sua paquera, né? Então, fique à vontade para aproveitar bem a nossa playlist musical aqui, que tá muito bacana, viu? Para começar o paquera desse fim de semana, tem o som do Roxette, Spending My Time. Bora curtir então, hein?

Lighthouse Family aqui no nosso Paquera desse fim de semana com Lefted. A banda fez muito sucesso nos anos 90, né? Com músicas bem marcantes também, bem legais, bem bonitas, né? E a gente prossegue com o som de Gino Vanelli. First to Be in Love, aqui no nosso Paquera.

0: uma das minhas preferidas aqui no Paquera. Michael Jackson e Cida Garrett, I Just Can't Stop Loving You. Música demais, hein? Fechando muito bem o primeiro bloco de hoje. Daqui a pouco eu volto com muito mais aqui no seu rádio. Não saia daí, hein? Continue com a gente.
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13: 11:45.
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15: E agora no Paquera tem o som de Riverdale Cast. KJ Kappa, Camila Mendes.

Lady Gaga no nosso Paquera com Million Reasons. Aqui no Paquera, neste super final de semana, as mais românticas, as músicas mais especiais estão aqui. E agora tem o som de High School Music Band, We Are The Champions.

0: Don Tucker aqui no Paquera. How Do You Sleep? Fechando muito bem a edição desse fim de semana do nosso Paquera. Eu sou Kleber Salles e volto na próxima edição aqui do Paquera, o seu programa romântico de fim de semana aqui da nossa rádio. Grande abraço e até lá.
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8: Meia-noite e 14.

0: Bom dia, lindona! Oi, amigão! Como é que tá? Tudo beleza? É o melhor domingo da sua vida? Ah, que legal! O que você programou fazer hoje, hein?
1: Faça algo legal, novo, diferente com sua família, que tal?
0: A ideia é boa? Então faça! Ah, mas não esquece de levar a gente, tá? Onde você for, leva a rádio com você! Por favor, ou então conecta no celular aí. Ó, bora começar a festa? A partir de agora, madrugada com você tá no ar. É o melhor domingo da sua vida, já falei isso. Bora começar logo, vem!
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0: Abrindo madrugada de hoje. É coisa de quem quer voltar, é? Rio Negro e Solimões e Maiara e Maraíza. Bom dia!
3: Um, oi,

Madrugada Gostosa, Léo Magalhães, cancela o pedido. Eita! Teve antes Murilo Ruf, Saudade Estranha, Ed Brito e Samuel com Refém, e ainda Léo Magalhães, cancela o pedido. Bom dia, continua. Ó, ó.

0: bagagem de mágico.
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madrugada gostosa, hein? Tchãozinho e Alessandro Conte Paulo e Paulinho, amor de trem. O César e o Paulinho com Prefiro a Saudade e Maurício e Eduardo com Solteira no Mundo. Daqui a pouquinho tamo de volta já, se prepare, hein? Você vai cantar juntinho com Luciano Camargo, Marcos e Belucci, com a Ana Castelo.

0: Fala, gente! Aqui é o Joel Cabral. Você tá ouvindo o programa Madrugada com Você. 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E não esquece, continua por aqui. O Madrugada com Você vai até às 5 da manhã. Faça parte você também da...
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6: Meia-noite e 46.
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0: Zezé de Camargo chegando com Abraça-me. Bom dia, que história, gente. Ó, escuta.

Madrugada, Ana Castela, só não deixa saudade. Teve antes Guilherme, Benuto e Panda, eu duvido. Guilherme, Santiago, as modas que eu fiz pra você. E o Zezé de Camargo, abraça-me. Bom dia, continua aqui. Madrugada.

madrugada boa, fechando a primeira hora, Leandro e Romário e Iker e o Gilmar, Corações Egoístas. Antes, Luciano Camargo, Um Milhão de Vezes, e PPA com Diego e Vitor Hugo, Carmé de Chocolate. Daqui a pouquinho lá vem Paraná, Rick Renner, o Marcos e o Belucci com a Simone Mendes.

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3: 1:16.

0: dia, lindona. Ó, amigão, continua pra você. Ó, ó. Madrugada com você. Marcos e Belucci com Simone Mendes, Abandonando. Prometeu e não cumpriu, é? Que é isso, gente?
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com coração de vidro. Que modão é esse? Ei! Antes, Rio Negro e Solimões e Country Beat. Apaixona muita gente. Gilberto e Gilmar com Outro Dia Nasceu. E Marcos e Beluti e Simone Mendes, Abandonando. Vem cá junto. Bom dia!

madrugada boa, Matheus e Cauã e Lauana pra dar de Vitaço. Antes, César Menotti e Fabiano Mentira. E João Lucas Freitas com Kleber e Cauã, Preso ao Seu Beijo. Lá vem após o intervalo, ó. Racine Rafael, Gustavo Mioto, o Luan Santana, até o Jorge e o Matheus.

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4: 1:47.
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Obrigado, Gustavo Mioto. Voltando pra mim sempre, por favor, hein? Essa é a lição de casa. Antes, PPA com Diego e Vitor Hugo, Carmé de Chocolate. Jorge Matheus, Canta Pedra. E ainda, Gustavo Lima, Bala Alojada. Segue aqui, ó. Madrugada.

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madrugada, fechando essa hora, Ana Castela, é que eu não te esqueci. Antes, Racine Rafael, Havaianas 36, e Ed Brito e Samuel, Toda Mulher. Daqui a pouquinho tem mais uma hora, tá? Lá vem, ó, Fernando e Sorocaba. Você vai cantar com a Simone Mendes, com Lua.

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4: 2h17.

0: Opa, tá começando mais uma hora. Bom dia, lindona, ô amigão. Como é que tá? Tudo beleza, é? Obrigado pelo carinho. Tem muita gente passando aqui, ó, no arroba Joel Cabral Voz do meu Instagram. Ah, como eu gosto quando você participa, viu? Ô, Leandro, você tá bem, rapaz? O Leandro tá puxando cana, gente, na usina Vira Álcool e mandando abraço especial para o Adeni, o Adriano, o Desi, o Clebinho, todo mundo ouvindo a gente. Muito obrigado pelo carinho. Bom trabalho pra vocês aí, viu? Sabe quem tá ouvindo? Em Ceilândia, no Distrito Federal, é o Wagner. Fala, Wagner! É motorista de aplicativo e tá fazendo companhia pra gente. Muito obrigado pela carona aí, viu? Tá vendo? E você? Não vai participar? Vai lá no arroba Joel Cabral Voz do meu Instagram e me conta de onde você tá me ouvindo e eu te mando um abraço aqui. Lógico, quero saber qual cidade você tá, tá? Passa lá no arroba Joel Cabral Voz no Instagram. Bora começar essa hora? Vem, vem!
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0: Simone Mendes abrindo com um tiro no pé. Pra quem faz isso aqui, presta atenção na história pra não ter que praticar, viu? Escuta!

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0: madrugada boa demais, Bruno e Marrone, Henrique e Juliano. Deixa ela em paz, deixa. Antes, Emílio e Eduardo, barulho da buzina. Luan Pereira com Gustavo Mioto, moletom. E ainda Simone Mendes, tiro no pé. Vem cá junto. Bora, bora. 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

minha madrugada gostosa, Júnior Marques, Ilusão de Amor. Teve antes Fernando e Sorocaba, Terra de Amor. E Maurício e Eduardo, Solteira no Mundo. Daqui a pouquinho, após o intervalo, se prepare, hein? Lá vem Daniel com Marcos e Belucci. Vai ter a Marília Mendonça com a Maiara e a Mara.

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4: 2:48.

0: bom que você continua aqui comigo. Bora, bora.
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0: Gustavo Lima chegando com Retrovisor. Que modão, que reflexão. Pensa bem ouvindo essa música. Escuta, reflita na sua vida agora.

madrugada, tocando Marília Mendonça com Maiara e Maraísa. Que encontro inesquecível! Antes, Rio Negro e Solimões e Country Beat apaixona muita gente. Moisés Rico cantou Aroma de Problema e Gustavo Lima retrovisou. Segue aqui no

Domingão! Tocando Ana Castela é que eu não te esqueci, sabe? Antes, o Ralph, você tá fazendo falta! E os Bonifácios com a Thaíra Alexandre. Deus me deu esse lugar! Gostando? Ah, eu mais ainda da sua companhia. Você sabe que eu tô aqui só por você, né? Daqui a pouquinho tem mais uma hora. Vai se preparando pra cantar junto com o Gustavo Lima, Ed Brito e Samuel, com a Lauana pra...

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3: 13:19.
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5: Gustavo Lima tá chegando no Madrugada com Bala Alonjada. O Heitor gosta demais dessa música, tá abraçando a Juliana. Ó. Oh.

madrugada, Lauana Prado. Se amor não sei, é moda. Teve antes Rio Negro e Solimões com Emílio e Eduardo, sonhando com você. Teve Henrique e Juliano com Amigo da Minha Saudade e Gustavo Lima. Bala alojada, você continua comigo, né?

César, Menotti e Fabiano, os corações não são iguais. Antes teve Leandro e Romário e Iker e o Gilmar, corações egoístas. E Maiara e Maraísa, felizes para sempre. Já já lá vem, ó, Marcos e Belucci. Vai ter César e Paulinho e Guilherme Benuto. Ana Castela com Gustavo Mioto. Até o Eduardo Costa, hein?

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5: 13h49.

0: E por aí também, né? Bora junto fazendo companhia um pro outro.
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0: Eduardo Costa com toneladas de paixão no Madrugada. E moda.

0: Devagar Demais, Gugu.
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0: não escolheu a roupa, tá sempre indecisa. Com qualquer uma delas vai ser a mais linda.
1: Sim, ó.

0: que madrugada boa, gente. Kleber e Cauã, mil adjetivos. Teve Marcos e Belucci antes, filho da culpa. E os Bonifácios com a Thaíra Alexandre. Deus me deu esse lugar. Daqui a pouquinho tem saudade, hein? Tá afim de continuar com a gente? É sério? Então não sai daí, é Vapt Vupt. E essa viagem começa ali nos anos 90. Você vai gostar que eu sei, tá? Segura aí. Até já.
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9: 4h20.

0: Oiê, bom dia, lindona. Ô, amigão, tudo beleza por aí? Já tô de volta aqui na madrugada, na última hora, já sabe, né? É aquele momento especial que a gente deixa um pouquinho de lado a correria do dia a dia e começa a viajar no túnel do tempo. Eita, nós, anos 90, 2000. Não tem esse negócio aqui de atualidade não, viu? Agora é só aquelas que você vai viajar de verdade na sua mente e reviver momentos incríveis. Você vem comigo? Bora começar essa viagem?
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0: Zezé e Luciano são os primeiros hoje. Indiferença. Bom dia. Que saudade.

0: Ataíde Alexandre no Madrugada. Doces palavras, que moda, hein? Teve Bruno e Marrone antes com Cilada de Amor. O Alan e o Aladim com Liguei Pra Dizer Que Te Amo. E abrimos com Zezé e Luciano. Vem comigo. Bom dia.
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0: Jean e Giovanni chegando pé na porta, ó. Ei, saudade.

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0: No Madrugada, João Paulo e Daniel, minha estrela perdida, show aqui no Madrugada. Voltamos ao ano de 1996. Antes, Guilherme Santiago, Sublime Renúncia. E abrimos com o Jean e Giovanni. Tá gostando? Eu também, obrigado por estar aqui, viu? Ó, já tem muito mais moda. E eu continuo com você por aqui, tá bom, lindona? Certo, amigão?
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4: Você sabe por que os pássaros geralmente não tomam choque em fios elétricos? A distância entre as patas dos pássaros é bem curta. Não é suficiente para gerar um potencial elétrico entre os dois pontos. O choque, dessa forma, somente acontece quando a corrente elétrica entra por um determinado local e sai por outro. Ou seja, fecha o ciclo da eletricidade, que é a condução de energia.
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12: 4h51.

0: Madrugada, página de amigos, 1995, Chitãozinho e Chororó, teve Leandro e Leonardo, amor de novela, Mato Grosso e Matias, frente a frente.
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0: João Mineiro e Marciano, amantes amigos.

0: Madrugada, milionário José Rico, por que chora tarde? Teve Lucas e Matheus com Palavras ao Vento, de 94, e abrimos com João Mineiro e Marciano, Amantes Amigos. Ó, amanhã, meia-noite, eu volto aqui com muito mais no Madrugada. Agradeço muito a sua parceria nesta noite toda. Até a zero hora de segunda, gente. Tchau.
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14: 5:22.
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14: 5:23.
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18: Você sabe qual animal que contribui bastante para o reflorestamento? Há uma estimativa de que milhões de árvores no mundo são plantadas acidentalmente por esquilos, que enterram nozes e esquecem onde as deixaram.
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2: 5h31.
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0: 5h41.
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3: Você se acha parecido com um chimpanzé? Pode não se achar, mas somos mais parecidos do que você imagina. A diferença entre o DNA de um ser humano e de um chimpanzé é de menos de 2%.
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1: 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A renda extra é uma opção para dar um upgrade no orçamento, quitar dívidas mais rapidamente e colocar as contas em ordem. Assim, é possível economizar dinheiro no fim do mês. Dicas de economia.
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20: Pratique atividades físicas. Colocar o corpo em movimento de forma regular também contribui para a saúde e bem-estar emocional.
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0: 6:12.
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3: Medo. Insegurança. A incapacidade em pensar que o amanhã será um dia melhor. A imaginação que apenas visualiza piores cenários. Pânico. Tristeza. Falta de esperança. Sentimentos que se tornam tão comuns para a grande maioria das pessoas em momentos difíceis. E que, se não tivermos cuidado, pode deixar sequelas em nossas mentes. Eu sei que, quando estamos no meio do olho do furacão, se abaixar e torcer para não ser engolido é a única ação que resta. E realmente a pergunta que eu faço é: em momentos difíceis, o que melhor podemos fazer? Talvez você tenha se cuidado, exercitado o seu corpo, mas e a sua mente? O que você tem feito para protegê-la contra esse bombardeio de sentimentos negativos que te aterroriza da hora que você acorda até a hora de dormir? Que te impede de ter uma noite de sono profunda? Que te impede de pensar em outra coisa que não seja a negatividade? A sua mente é forte. Você precisa acreditar nisso. Ela é capaz de criar, reconstruir, pensar e liderar todo o seu corpo. Ela é capaz de te fazer sonhar mesmo em meio às adversidades e te fazer acreditar, mesmo quando todos ao seu redor já não acreditam mais. A sua mente é poderosa, porque ela consegue trabalhar com força total quando você a estimula para isso. Ela consegue te manter em pé, te manter inteiro e te fazer ir muito além do que os outros achariam ser possível. Mas o que você tem feito para fortalecê-la? O que você tem feito para que ela não esmoreça? Até as coisas mais fortes da vida precisam de alicerce para não sucumbir. E qual tem sido o seu alicerce? O medo ou a esperança? A angústia ou a gratidão? Lembre-se que o pior momento da sua vida tem apenas 24 horas. E se você tem passado por momentos de dificuldade, esse momento vai passar. E tudo que você construiu ontem, hoje e amanhã formará grande parte de quem você será nos próximos tempos que virão. Tempos bons, fáceis, e tempos difíceis e dolorosos. Porque a vida é repleta de ciclos. E sábio é aquele que consegue se fortalecer para passar por todos esses momentos sem se perder. A sua mente é poderosa. Ela tem a capacidade de governar todas as suas emoções. Mas as suas emoções podem também afundá-lo em um mar de desespero, de dor, de angústia, de caos. Você tem o poder de decidir o que será, em o que você vai confiar. É sua responsabilidade cuidar daquilo que te mantém em pé, mesmo quando o chão parece ser puxado dos seus pés.
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2: Medo. Insegurança. A incapacidade em pensar que o amanhã será um dia melhor. A imaginação que apenas visualiza piores cenários. Pânico. Tristeza. Falta de esperança. Sentimentos que se tornam tão comuns para a grande maioria das pessoas em momentos difíceis. E que, se não tivermos cuidado, pode deixar sequelas em nossas mentes. Eu sei que, quando estamos no meio do olho do furacão, se abaixar e torcer para não ser engolido é a única ação que resta. E realmente a pergunta que eu faço é: em momentos difíceis, o que melhor podemos fazer? Talvez você tenha se cuidado, exercitado o seu corpo, mas e a sua mente? O que você tem feito para protegê-la contra esse bombardeio de sentimentos negativos que te aterroriza da hora que você acorda até a hora de dormir? Que te impede de ter uma noite de sono profunda? Que te impede de pensar em outra coisa que não seja a negatividade? A sua mente é forte. Você precisa acreditar nisso. Ela é capaz de criar, reconstruir, pensar e liderar todo o seu corpo. Ela é capaz de te fazer sonhar mesmo em meio às adversidades e te fazer acreditar, mesmo quando todos ao seu redor já não acreditam mais. A sua mente é poderosa, porque ela consegue trabalhar com força total quando você a estimula para isso. Ela consegue te manter em pé, te manter inteiro e te fazer ir muito além do que os outros achariam ser possível. Mas o que você tem feito para fortalecê-la? O que você tem feito para que ela não esmoreça? Até as coisas mais fortes da vida precisam de alicerce para não sucumbir. E qual tem sido o seu alicerce? O medo ou a esperança? A angústia ou a gratidão? Lembre-se que o pior momento da sua vida tem apenas 24 horas. E se você tem passado por momentos de dificuldade, esse momento vai passar. E tudo que você construiu ontem, hoje e amanhã formará grande parte de quem você será nos próximos tempos que virão. Tempos bons, fáceis, e tempos difíceis e dolorosos. Porque a vida é repleta de ciclos. E sábio é aquele que consegue se fortalecer para passar por todos esses momentos sem se perder. A sua mente é poderosa. Ela tem a capacidade de governar todas as suas emoções. Mas as suas emoções podem também afundá-lo em um mar de desespero, de dor, de angústia, de caos. Você tem o poder de decidir o que será, em o que você vai confiar. É sua responsabilidade cuidar daquilo que te mantém em pé, mesmo quando o chão parece ser puxado dos seus pés.
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15: Faça as refeições com calma. O nosso estômago enche mais rápido do que o nosso cérebro consegue processar. Por isso que, ao comermos de forma muito acelerada, ficamos com a sensação de que não estamos saciados. Porém, após alguns minutos, esses sinais de saciedade são processados pelo sistema nervoso e de repente sentimos que comemos além da conta. Para evitar essa sensação, procure comer lentamente e prestando atenção aos alimentos. Evite fazer as refeições em frente à televisão ou enquanto desempenha outra atividade.
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17: 6h35.
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0: 6h44.
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9: 71

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Segui suas medidas, são exatas. Um crítico de artes,

0: Obrigado, gente.
1: Sejam bem-vindos à nossa floresta, gente.
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22: 7:31.

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0: 7h40.
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2: E o Brasil avançou em 34 dos 48 indicadores usados para avaliar o enfrentamento das desigualdades. O resultado representa 71% dos indicadores analisados pelo Observatório Brasileiro das Desigualdades. Os avanços estão relacionados principalmente à melhora da renda média, crescimento do mercado de trabalho, redução da pobreza, maior segurança alimentar e acesso a serviços básicos. Também houve melhora em indicadores de saúde, educação e segurança, incluindo redução da desnutrição infantil e do analfabetismo, além da queda nos homicídios de jovens. Por outro lado, 8 indicadores pioraram. Entre eles estão a diferença de remuneração entre homens e mulheres, a concentração de renda e condições mais desfavoráveis para a população negra. O relatório destaca que as desigualdades históricas continuam presentes. Termina aqui mais uma edição do nosso Repórter Destaque. Com a apresentação e a produção de Kleber Salles, o Repórter Destaque volta na próxima segunda-feira. Grande abraço para você e um ótimo final de semana.
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3: 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Tchau.

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23: 8:02 aqui na Rádio Novo Amanhecer, nesse domingo, dia 30 de agosto de 2026. Hoje, dia 30 de agosto, é dia de São Félix e Santo Adalto. 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A temperatura em Brotas e Macaúbas, nesse momento, marca 20 graus. A umidade está em 70%. 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
23: E vamos com as melhores músicas. Você escuta aqui no programa Conexão 104, Main Network. Vamos começar animado nessa manhã.

0: 8h10 aqui na Rádio Novo Amanhecer FM, Joe com Touch by Touch. 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Agora tem o Padre Ezequiel.
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Olá, meu caro, minha cara ouvinte, que bom que estamos juntos para mais um momento Despertai para o Amor. Eu espero que esta reflexão diária possa de verdade ajudar você e outras pessoas também a despertar. Nós precisamos continuamente despertar para a vida, para o amor, para a verdade, para Deus, para os outros. Tem uma grande parte de pessoas que vive como que um sono contínuo nos relacionamentos, um sono da alma, e isso não faz bem. Despertar é estar vivo de verdade, viver verdadeiramente. Por isso, fico feliz por poder falar diariamente com vocês através da rádio. Eu gostaria de falar sobre o sossego interior. Como é que está a tua interioridade, o seu sossego interior? Santo Agostinho, um grande santo, no início do cristianismo, diz assim: tenha sossego e compreenda, pois você se perturba e no interior de seu quarto você escurece a luz. O Deus eterno quer brilhar para você. Não faça de você um nevoeiro de confusão. Tenha sossego dentro de você. Isso diz Santo Agostinho. Tenha sossego dentro de você. Não tumultue a sua interioridade com confusões. Ter sossego é sinônimo também de ficar parado. Quem deseja o sossego precisa parar em vez de andar apressado. O ficar parado é, para Agostinho, o pressuposto de

0: entender a si mesmo, o próximo e o mistério do mundo. No andar agitado e apressado não entendemos nada, nem as palavras das pessoas e nem os corações daqueles que vivemos atropelando. Quem sempre anda com pressa ficará interiormente confuso e seu coração se ofuscará. Ficar parado, ter sossego é a pressuposição para o turvo se aclarar em nós, para o nevoeiro se dissipar e nós conhecermos lucidamente a realidade. E só quando o interior tem clareza encontramos sossego dentro de nós mesmos. Podemos suportar-nos com paciência. Agostinho não nos convida a externar sossego ou ser sossegados para fora. Ele diz: tenha sossego dentro de você. Ter sossego dentro de si, em seu meio, é o pressuposto do sossego exterior. Caros amigos, possamos sossegar interiormente. A pessoa pode estar trabalhando, pode estar fazendo muita coisa, mas dentro dela, interiormente, ela está sossegada. É diferente daquele que não trabalha e nunca quer trabalhar. Não, não é esse o sossego. O sossego interior é a tranquilidade que vem a partir de dentro do nosso coração, da nossa alma. Mais mensagem através do Facebook, facebook.com/Padre Ezequiel. Curta a nossa página. Um forte abraço para você. Deus te abençoe e te guarde. Em nome do Pai, do Filho e do Espírito Santo. Amém.
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2: E hoje, às 18 horas, acontecerá o primeiro leilão beneficente em prol da Associação dos Produtores Rurais do Oiteiro. O evento será realizado no Rancho do Oiteiro. Participe e ajude na construção da sede da entidade. Logo após o leilão, um grande show com Cassim Moral. Não perca!

0: 8h27 aqui na Rádio Novo Amanhecer FM, tá aí Alceu Valença, Morena Tropicana, tivemos também Cidade Negra, Girassol. Começamos o bloco musical com o Kid Abelha, Educação Sentimental 2. Novena e festa de Nossa Senhora de Brotas, por meio de Maria, ele veio morar entre nós. Hoje é a primeira noite, às 19 horas tem a concentração na casa do capitão Arthur Henrique e procissão até a Igreja Matriz, onde terá a fincada do mastro, seguida de missa, leilão e barraca com alimentos. Noiteiros e comunidades que levarão leilões: Colônia, Araci, Vazinha, Lagoa do Capim, Jatobá, Nova Santana, Amansador, Riacho do Carro, Mourão, Lagoa do Maciel, Água Verde, Secretaria Municipal de Saúde, Cartório de Imóveis, Catequese e Moradores de Brotas. 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
0: 8h35 aqui na Rádio Novo Amanhecer FM, nessa manhã de domingo, hoje dia 30 de agosto de 2026. Hoje é dia de São Félix e São Adalto. 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Agora tem Eduardo Costa, Imagina Eu.

Agora são 8h43 na Rádio Novo Amanhecer FM. Tá aí o Gustavo Lima na programação 104,9 com a música Bala Alojada. Rifa em prol da coroação de Nossa Senhora de Brotas. Prêmios. Primeiro, brinco da Romanel de R$208. Segundo, brinco da Romanel de R$245. Terceiro, brinco da Romanel de R$211. Quarto, pingente de R$200. Sexto, vestido de festa infanto-juvenil. O sorteio será realizado no dia 8 de setembro, logo após a coroação de Nossa Senhora. Participe! O bilhete custa apenas R$10 com pagamento pelo Pix. Para mais informações, fale com Dina Lúcia pelo telefone WhatsApp 77991996004. Na sintonia da Rádio Novo Amanhecer tem nosso ouvinte Zefa Olímpia. Agora tem Dominguinhos.

Agora são 8 horas e 51 minutos aqui na Rádio Novo Amanhecer FM. Ouvimos Targino Gondim Esperando na Janela. Na sintonia da Rádio Novo Amanhecer FM tem o nosso ouvinte Adilson Oliveira. Bom dia, agora tem Murilo Rufi e Zeneto e Cristiano Veneno.

0: Amanhecer FM, 8h58 aqui na Rádio Novo Amanhecer FM, Lulu Santos, O Último Romântico. Tivemos também Murilo Rufi e Zeneto e Cristiano Veneno. Agora são 8h58 aqui na Rádio Novo Amanhecer FM. Bom dia!
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2: Uma organização criminosa especializada no roubo de agrotóxicos em propriedades rurais foi alvo da Operação Harvest, deflagrada pelos Ministérios Públicos do Tocantins e da Bahia. Na ocasião, foram cumpridos 8 mandados de busca e apreensão, 6 deles em Barreiras e Luiz Eduardo Magalhães, no Oeste Baiano. As outras ordens foram cumpridas em Brasília e Luziânia, em Goiás. Segundo as investigações, o grupo atuou em 2025 e no primeiro trimestre deste ano, principalmente na Bahia e no Tocantins. Entre os investigados estão 2 policiais militares baianos e um fazendeiro de Barreiras. Ele é suspeito de esconder os defensivos agrícolas roubados até a revenda ilegal. De acordo com as apurações, os policiais teriam feito escolta armada para impedir abordagens e garantir o transporte das cargas. O grupo também é suspeito de roubar armas, veículos e outros bens de alto valor. A operação foi coordenada pelo GAECO do Ministério Público do Tocantins, com apoio de forças de segurança dos dois estados. Agência Rádio Web de Salvador, Aline Costa.
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12: Agora 9h05 aqui na Rádio Novo Amanhecer FM, nesta manhã de domingo. Hoje domingo, dia 30 de agosto de 2026. Hoje é dia de São Félix e São Adalto. A temperatura em Brotas de Macaúbas nesse momento marca 23 graus. A umidade relativa está em 56%. 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

0: 9h12 aqui na Rádio Novo Amanhecer FM. 9h12 aqui na 104,9 nessa manhã. E você pode participar aqui do nosso programa, é muito fácil. 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
0: Participe aqui do programa Conexão 104 nessa manhã de domingo aqui na Rádio Novo Amanhecer FM. 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
2: Pra você que é chegada, chegado num doce, a receita de hoje é sensacional. Claro, econômica, fácil de fazer e deliciosa. É bolinho de banana com chocolate. Os ingredientes são 5 bananas médias, 2 xícaras de aveia, 1 xícara de pasta de amendoim, 1 xícara de chocolate 70% picado ou em gotas. Para o preparo, pré-aqueça o forno. Bata no liquidificador a banana, a aveia e a pasta de amendoim até que a massa fique uniforme. Depois acrescente o chocolate e bata mais um pouco para misturar. Coloque a massa em uma forma estreita untada. Coloque banana picada e chocolate por cima para enfeitar. Deixe assar entre 25 a 30 minutos. Depois que retirar do forno, espere esfriar para desenformar. Fica super saboroso e bonito de se ver, viu? Então aproveita, faz aí essa receita na sua casa.
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3: Agora são 9 horas e 15 minutos. 9:15 aqui na Rádio Novo Amanhecer FM. Agora tem Simone Mendes, Direitos Iguais.

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1: Rádio Novo Amanhecer, agora 9 horas e 20 minutos, tá aí em nossa programação, Zé Neto e Cristiano, Cadeira Cativa. Tivemos também Simone Mendes, Direitos Iguais. 9h20, na sintonia da Rádio Novo Amanhecer, tem a Maísa Souza, está na cidade de Ponto Novo, Bahia, está participando aqui e pedindo Sabrina Carpenter.

0: 9h27, Rock 7, Mico and Thurston Honey, aqui na programação da Rádio Novo Amanhecer, nesse domingo, dia 30 de agosto de 2026. E hoje, às 18 horas, acontecerá o primeiro leilão beneficente em prol da Associação dos Produtores Rurais do Oiteiro. O evento será realizado no Rancho do Oiteiro. Participe e ajude na construção da sede da entidade. Logo após o leilão, grande show com Carcim Moral.
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12: 9h33 aqui na Rádio Novo Amanhecer FM. Agora tem Panda, Eu Te Seguro.

0: Terço da Divina Misericórdia. Em nome do Pai, do Filho e do Espírito Santo.
1: Amém.
0: Creio em Deus Pai Todo-Poderoso, Criador do céu e da terra, e em Jesus Cristo, seu único Filho, nosso Senhor, que foi concebido pelo poder do Espírito Santo, nasceu da Virgem Maria, padeceu sob Pôncio Pilatos, foi crucificado, morto e sepultado, desceu à mansão dos mortos, ressuscitou ao terceiro dia, subiu aos céus, está sentado à direita de Deus Pai Todo-Poderoso, donde há de vir a julgar os vivos e os mortos. Creio no Espírito Santo, na Santa Igreja Católica, na comunhão dos santos, na remissão dos pecados, na ressurreição da carne, na vida eterna.
1: Amém.
0: Pai nosso que estais no céu, santificado seja o vosso nome. Venha a nós o vosso reino. Seja feita a vossa vontade, assim na terra como no céu.
2: O pão nosso de cada dia nos dai hoje. Perdoai as nossas ofensas, assim como nós perdoamos a quem nos tem ofendido. E não nos deixeis cair em tentação, mas livrai-nos do mal. Amém.
0: Ave Maria, cheia de graça, o Senhor é convosco. Bendita sois vós entre as mulheres, e bendito é o fruto do vosso ventre, Jesus.
2: Santa Maria, Mãe de Deus, rogai por nós, pecadores, agora e na hora de nossa morte. Amém.
0: Eterno Pai, eu vos ofereço o corpo e sangue, alma e divindade de vosso diletíssimo Filho, nosso Senhor Jesus Cristo, em expiação dos nossos pecados e os do mundo inteiro. Pela vossa dolorosa paixão,
2: tende misericórdia de nós e do mundo inteiro.
0: Pela vossa dolorosa paixão,
2: tende misericórdia de nós e do mundo inteiro.
0: Pela vossa dolorosa paixão,
2: tende misericórdia de nós e do mundo inteiro.
0: Pela vossa dolorosa paixão,
2: tende misericórdia de nós e do mundo inteiro.
0: Pela vossa dolorosa paixão,
2: tende misericórdia de nós e do mundo inteiro.
0: Pela vossa dolorosa paixão,
2: tende misericórdia de nós e do mundo inteiro.
0: Pela vossa dolorosa paixão,
2: tende misericórdia de nós e do mundo inteiro.
0: Pela vossa dolorosa paixão,
2: tende misericórdia de nós e do mundo inteiro.
0: Pela vossa dolorosa paixão,
2: tende misericórdia de nós e do mundo inteiro.
0: Pela vossa dolorosa paixão,
2: tende misericórdia de nós e do mundo inteiro.
0: Eterno Pai, eu vos ofereço o corpo e sangue, alma e divindade de vosso diletíssimo Filho, nosso Senhor Jesus Cristo, em expiação dos nossos pecados e os do mundo inteiro. Pela vossa dolorosa paixão,
2: tende misericórdia de nós e do mundo inteiro.
0: Pela vossa dolorosa paixão,
2: tende misericórdia de nós e do mundo inteiro.
0: Pela vossa dolorosa paixão,
2: tende misericórdia de nós e do mundo inteiro.
0: Pela vossa dolorosa paixão,
2: tende misericórdia de nós e do mundo inteiro.
0: Pela vossa dolorosa paixão,
2: tende misericórdia de nós e do mundo inteiro.
0: Pela vossa dolorosa paixão,
2: tende misericórdia de nós e do mundo inteiro.
0: Pela vossa dolorosa paixão,
2: tende misericórdia de nós e do mundo inteiro.
0: Pela vossa dolorosa paixão,
2: tende misericórdia de nós e do mundo inteiro.
0: Pela vossa dolorosa paixão,
2: tende misericórdia de nós e do mundo inteiro.
0: Pela vossa dolorosa paixão,
2: tende misericórdia de nós e do mundo inteiro.
0: Eterno Pai, eu vos ofereço o corpo e sangue, alma e divindade de vosso diletíssimo Filho, nosso Senhor Jesus Cristo, em expiação dos nossos pecados e os do mundo inteiro. Pela vossa dolorosa paixão,
2: tende misericórdia de nós e do mundo inteiro.
0: Pela vossa dolorosa paixão,
2: tende misericórdia de nós e do mundo inteiro.
0: Pela vossa dolorosa paixão,
2: tende misericórdia de nós e do mundo inteiro.
0: Pela vossa dolorosa paixão,
2: tende misericórdia de nós e do mundo inteiro.
0: Pela vossa dolorosa paixão,
2: tende misericórdia de nós e do mundo inteiro.
0: Pela vossa dolorosa paixão,
2: tende misericórdia de nós e do mundo inteiro.
0: Pela vossa dolorosa paixão,
2: tende misericórdia de nós e

0: misericórdia de nós e do mundo inteiro.
1: Eterno Pai, eu vos ofereço o corpo e sangue, alma e divindade de vosso diletíssimo Filho, nosso Senhor Jesus Cristo, em expiação dos nossos pecados e os do mundo inteiro. Pela vossa dolorosa paixão,
0: tende misericórdia de nós e do mundo inteiro.
1: Pela vossa dolorosa paixão,
0: tende misericórdia de nós e do mundo inteiro.
1: Pela vossa dolorosa paixão,

0: pela vossa dolorosa paixão,
1: tende misericórdia de nós e do mundo inteiro.
0: Pela vossa dolorosa paixão,
1: tende misericórdia de nós e do mundo inteiro.
0: Pela vossa dolorosa paixão,
1: tende misericórdia de nós e do mundo inteiro.
0: Pela vossa dolorosa paixão,
1: tende misericórdia de nós e do mundo inteiro.
0: Pela vossa dolorosa paixão,
1: tende misericórdia de nós e do mundo inteiro.
0: Eterno Pai, eu vos ofereço o corpo e sangue, a alma e divindade de vosso diletíssimo Filho, nosso Senhor Jesus Cristo, em expiação dos nossos pecados e os do mundo inteiro. Pela vossa dolorosa paixão,
1: tende misericórdia de nós e do mundo inteiro.
0: Pela vossa dolorosa paixão,
1: tende misericórdia de nós e do mundo inteiro.
0: Pela vossa dolorosa paixão,
1: tende misericórdia de nós e do mundo inteiro.
0: Pela vossa dolorosa paixão,
1: tende misericórdia de nós e do mundo inteiro.
0: Pela vossa dolorosa paixão,
1: tende misericórdia de nós e do mundo inteiro.
0: Pela vossa dolorosa paixão,
1: tende misericórdia de nós e do mundo inteiro.
0: Pela vossa dolorosa paixão,
1: tende misericórdia de nós e do mundo inteiro.
0: Pela vossa dolorosa paixão,
1: tende misericórdia de nós e do mundo inteiro.
0: Pela vossa dolorosa paixão,
1: tende misericórdia de nós e do mundo inteiro.
0: Pela vossa dolorosa paixão,
1: tende misericórdia de nós e do mundo inteiro.
0: Deus Santo, Deus Forte, Deus Imortal,
1: tende piedade de nós e do mundo inteiro.
0: Deus Santo, Deus Forte, Deus Imortal,
1: tende piedade de nós e do mundo inteiro.
0: Deus Santo, Deus Forte, Deus Imortal,
1: tende piedade de nós e do mundo inteiro.

9h50 aqui na Rádio Novo Amanhecer FM. 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

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Tá aí nossa programação, Gustavo Lima e Luiz Fonsi, Vagabundo. Tivemos também Skank aqui na programação da Rádio Novo Amanhecer FM, Sutilmente.

0: Rádio Novo Amanhecer FM, tá aí às 10 horas em ponto, Medusa, Beck Hill e Good Boys com Lose Control. 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E hoje, às 18 horas, acontecerá o primeiro leilão beneficente em prol da Associação dos Produtores Rurais do Oiteiro. O evento será realizado no Rancho do Oiteiro. Participe e ajude na construção da sede da entidade. Logo após o leilão, um grande show com Cassim Moral. Não perca!
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2: O Ministério Público da Bahia e o Ministério Público do Paraná cumpriram nesta quinta-feira 3 mandados de busca e apreensão em Londrina, no Paraná, e Lauro de Freitas, na região metropolitana de Salvador. A ação faz parte da Operação Nascituro, que investiga possíveis fraudes sanitárias em licitações para o fornecimento de equipamentos médicos e órgãos públicos de saúde. Segundo o Ministério Público da Bahia, um empresário teria usado uma empresa de fachada para participar de pregões eletrônicos em diferentes regiões do país. Ele é suspeito de apresentar documentos falsificados e utilizar registros da Anvisa pertencentes a outra empresa. Entre os produtos investigados está um extrator obstétrico a vácuo falsificado. As apurações apontam ainda que as imagens apresentadas nas propostas comerciais não correspondiam aos equipamentos registrados na Anvisa. O Ministério Público alerta para o risco à saúde pública, principalmente de parturientes e recém-nascidos. A investigação apura crimes como comercialização irregular de produtos terapêuticos, falsidade ideológica e uso de documento falso. Agência Rádio Web de Salvador, Aline Costa.
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0: 10 e 7 aqui na Rádio Novo Amanhecer FM, novena e festa de Nossa Senhora de Brotas. Por meio de Maria, ele veio morar entre nós. Hoje acontece a primeira noite. Às 19 horas, concentração na casa do capitão Arthur Henrique e procissão até a Igreja Matriz, onde terá a fincada do mastro. Seguida de missa, leilão e barraca com alimentos. Noiteiros e comunidades que levarão leilões: Colônia, Araci, Vazinha, Lagoa do Capim, Jatobá, Nova Santana, Amansador, Riacho do Carro, Mourão, Lagoa do Maciel, Água Verde, Secretaria Municipal de Saúde, Cartório de Imóveis, Catequese e Moradores de Brotas. Transmissão pela Rádio Novo Amanhecer FM 104,9 e pelo canal do YouTube @Novo Amanhecer FM.

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1: O estúdio Mitale afirma que Clay, The Last Redemption, é o primeiro jogo comercial a utilizar computação quântica em seu processo de criação. Em parceria com engenheiros da IBM Quantum, a desenvolvedora usou a tecnologia para ajudar na geração de mapas, personagens e simulações gráficas do RPG pós-apocalíptico. O projeto vem sendo desenvolvido com pesquisas em computação quântica desde 2019. A proposta da Mitale vai além do desenvolvimento de Clay. O estúdio acredita que, no futuro, computadores domésticos poderão contar com aceleradores quânticos, assim como hoje existem componentes específicos para a inteligência artificial. A empresa pretende usar essa tecnologia para criar mundos maiores e experiências que se adaptem de maneira mais dinâmica ao estilo de cada jogador.
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10h22 aqui na Rádio Novo Amanhecer FM. Daniel, Difícil Não Falar de Amor. Tivemos também Vitor e Léo, Nada Normal. Marília Mendonça, Serenata. Começamos com Ana Castela, É Que Eu Não Te Esqueci. 10h22 aqui na Rádio Novo Amanhecer. 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
4: Agora são 10 horas e 32 minutos. Agora tem CPM 22. Que país é esse? Na favela.

10h43, Rádio Novo Amanhecer FM, Eduardo Costa, cuidado. Tivemos também Edson Gomes, Calamidade Pública e CPM 22, Que País é Este? Avicii, Hey Brother.

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1: O Ministério Público da Bahia sedia no próximo dia 2 de setembro uma capacitação para fortalecer a prevenção e o enfrentamento da violência contra mulheres e meninas. A iniciativa integra o Dia C de Capacitação, mobilização nacional voltada ao atendimento, à proteção e à perspectiva de gênero na segurança pública. Participam do evento profissionais das polícias civil, militar e penal, guardas municipais, bombeiros e outros integrantes da rede de proteção. A programação aborda três temas: perspectiva de gênero na atuação da segurança pública, acolhimento sem revitimização e medidas protetivas de urgência e avaliação de risco. A capacitação busca aprimorar o atendimento às vítimas, fortalecer a identificação de riscos e ampliar a proteção contra novas agressões e o feminicídio. O evento começa às 9h no auditório da sede do MP, no bairro de Nazaré, em Salvador. A abertura terá presença do Procurador-Geral de Justiça, Pedro Maia. Agência Rádio Web de Salvador, Aline Costa.
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4: Agora são 11 horas e 30 minutos aqui na Rádio Novo Amanhecer FM, nessa manhã, hoje manhã de domingo. 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A família de Valdinei Rodrigues de Novaes, conhecido como Karatê, comunica a parentes e amigos que a visita ao cemitério será nesta segunda-feira, dia 31 de agosto, às 8 horas da manhã. A missa de sétimo dia será celebrada às 19h30 na Igreja Matriz. A família agradece a presença e as orações de todos. 11h04 aqui na Rádio Novo Amanhecer.

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0: Quando numa receita pedir casca de limão ou laranja ralada, rale somente a parte verde ou amarela, pois a parte branca dará sabor amargo à receita.
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A família de Valdinei Rodrigues de Novaes, conhecido como Karatê, comunica a parentes e amigos que a visita ao cemitério será nesta segunda-feira, dia 31 de agosto, às 8 horas da manhã. A missa de sétimo dia será celebrada às 19h30 na Igreja Matriz. A família agradece a presença e as orações de todos.

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3: A família de Valdinei Rodrigues de Novaes, conhecido como Karatê, comunica a parentes e amigos que a visita ao cemitério será nesta segunda-feira, dia 31 de agosto, às 8 horas da manhã. A missa de sétimo dia será celebrada às 19h30 na Igreja Matriz. A família agradece a presença e as orações de todos.
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3: 11h31. A família de Valdinei Rodrigues de Novaes, conhecido como Karatê, comunica a parentes e amigos que a visita ao cemitério será nesta segunda-feira, dia 31 de agosto, às 8 horas da manhã. A missa de sétimo dia será celebrada às 19h30 na Igreja Matriz. A família agradece a presença e as orações de todos.

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1: Use protetor solar para pets. Se seu pet costuma fazer passeios ou dog walker e tem pelo curto, pelagem branca ou mucosas claras, passe protetor solar no pet. Mas use protetor solar específico para pets. Caso não encontre, pode usar protetor para crianças ou para peles sensíveis. Passe protetor solar especialmente nos locais do corpo com menos pelagem e mais expostos ao sol, como orelhas, focinho e ao redor dos olhos.
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2: A família de Valdinei Rodrigues de Novaes, conhecido como Karatê, comunica a parentes e amigos que a visita ao cemitério será nesta segunda-feira, dia 31 de agosto, às 8 horas da manhã. A missa de sétimo dia será celebrada às 19h30 na Igreja Matriz. A família agradece a presença e as orações de todos.

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2: 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Programa Conexão 104, neste domingo, hoje dia 30 de agosto de 2026. Hoje dia de São Félix e São Adalto. A temperatura em Brotas e Macaúbas nesse momento marca 32 graus e a umidade relativa 26%. A família de Valdinei Rodrigues de Novaes, conhecido como Karatê, comunica a parentes e amigos que a visita ao cemitério será nesta segunda-feira, dia 31 de agosto, às 8 horas da manhã. A missa de sétimo dia será celebrada às 19h30 na Igreja Matriz. A família agradece a presença e as orações de todos.

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Finalizando essa edição do Conexão 104, muito obrigado pelo carinho, pela audiência e pela sintonia. Hoje, às 19h30, tem o início do novenário de Nossa Senhora de Brotas. Às 19h30, transmissão pela rádio em 104,9, frequência, aplicativo, site. E também a transmissão com imagem pelo YouTube.

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1: A família de Valdinei Rodrigues de Novaes, conhecido como Karatê, comunica a parentes e amigos que a visita ao cemitério será nesta segunda-feira, dia 31 de agosto, às 8 horas da manhã. A missa de sétimo dia será celebrada às 19h30 na Igreja Matriz. A família agradece a presença e as orações de todos.
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14: Meio-dia e 8.

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17: Meio-dia e 40.

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15: A família de Valdinei Rodrigues de Novaes, conhecido como Karatê, comunica a parentes e amigos que a visita ao cemitério será nesta segunda-feira, dia 31 de agosto, às 8 horas da manhã. A missa de sétimo dia será celebrada às 19h30 na Igreja Matriz. A família agradece a presença e as orações de todos.
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17: Uma e dois.

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0: Silva Júnior, mas pode me chamar de seu amigo bem informado. A partir de agora, o Fofoqueira tá no ar! Hoje é sábado, abadu, é final de semana, adoro! 29 de agosto de 2026 e a última edição da semana do Fofoqueira está no ar contando os babados dos famosos! Ana Pires, filha de Glória Pires, chamou atenção pela enorme semelhança com a mãe, após aparecer em um vídeo que viralizou. A aparência da jovem surpreendeu, tanto que muita gente imediatamente lembrou de uma das personagens mais marcantes da carreira da atriz. Nos comentários, internautas compararam Ana às gêmeas Ruth e Raquel, vividas por Glória Pires na novela Mulheres de Areia, exibida nos anos 90. Teve até quem sugerisse que a filha da atriz poderia interpretar as duas personagens caso a história ganhasse um remake. A brincadeira também acabou envolvendo Cléo Pires, outra filha de Glória, e reacendeu a discussão sobre as semelhanças da família, enquanto Ana foi apontada como praticamente uma cópia da mãe. Muitas consideraram Cléo muito mais parecida com o pai, o cantor Fábio Júnior. Com tantas comparações, o vídeo acabou despertando até uma onda de nostalgia entre os fãs de novelas. Para boa parte do público, Ana lembra justamente Glória na época em que interpretava as gêmeas Ruth e Raquel e fazia sucesso na Globo em Mulheres de Areia. Eu não acho tão parecida assim, mas sim, com a mãe é muito parecida, né? Mas não com o personagem da época que a Glória Pires fez. Eu lembro que eu era criança, tinha 8 aninhos e eu assisti essa novela. Gente, já já eu volto com mais destaques do mundo dos famosos por aqui.
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6: A família de Valdinei Rodrigues de Novaes, conhecido como Karatê, comunica a parentes e amigos que a visita ao cemitério será nesta segunda-feira, dia 31 de agosto, às 8 horas da manhã. A missa de sétimo dia será celebrada às 19h30 na Igreja Matriz. A família agradece a presença e as orações de todos.
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3: 1h32.
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5: Muito bem, estamos de volta para tricotar gostoso aqui no Fofoqueira. Deste sabadão, ótimo fim de para você. A cantora sertaneja Mariana Fagundes está grávida do primeiro filho e comemorou a novidade. Após 20 anos de relacionamento com o empresário Alessandro Souza, com 11 semanas de gestação, ela celebrou a chegada do bebê e definiu o momento como um dos melhores e maiores surpresas que já teve na vida. Mariana contou que ela e o marido não têm preferência por menino ou menina e desejam apenas que o bebê venha com saúde. O casal considera a gravidez um verdadeiro milagre e escolheu este momento para dividir oficialmente a notícia com o público. A novidade chega justamente em um momento, em uma fase especial da carreira dela, né? Que vive o sucesso da música Peão Todo Tatuado, lançada em março e que ganhou, né, repercussão nacional e grande sucesso e chegou ao topo das paradas do Spotify Brasil. Empolgada com tantas mudanças, Mariana agradeceu a Deus e disse que 2026 chegou para marcar o melhor ano da sua vida, a vida do casal também. Agora, além das conquistas profissionais, a cantora se prepara para viver pela primeira vez a experiência de ser mãe. Só não entendi o porquê, né? Ela nunca conseguiu estourar e agora que ela tá estourada, resolveu engravidar e tudo mais. Não que a gravidez vai atrapalhar a vida dela, pelo amor de Deus, não quis falar isso, né? Mas claro que vai ter que dar uma pausa ali na hora que o bebezinho estiver quase na hora de sair. Aí já viu, né? Eita, eu aumento, mas não invento. Daqui a pouco eu volto com o último assunto de hoje aqui do Fofoqueira.
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0: 1h42.
1: Pega essa moda aí.

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1: Meus queridos Guilherme e Santiago.
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1: Legal, turma! Estamos de volta com o último babado dos famosos de hoje. John Drops surpreendeu os seguidores ao mostrar o resultado de uma transformação que já eliminou cerca de 40 quilos de seu peso. O influenciador publicou novos registros do corpo e aproveitou a mudança para brincar que agora enfrenta outro problema. Precisa renovar até o estoque de cuecas. Em tom bem-humorado, John contou que os 40 quilos foram embora, né? Os 40 quilos foram embora. Ficou com menos isso, né? No seu corpo, por isso tá ficando ali as roupas sobrando, vai ter que renovar o estoque do guarda-roupa. Como se isso fosse problema pra ele. A diferença chamou a atenção do público, principalmente porque o influenciador vem compartilhando detalhes dessa mudança ao longo do processo. Conhecido pelo bom humor, John Drops ganhou fama na internet recriando roupas usadas por celebridades de maneiras improvisadas. Objetos comuns do cotidiano costumam virar peças de figurino nas produções dele, característica que ajudou a popularizar seus conteúdos. Desta vez, porém, foi a própria aparência dele quem roubou a cena e virou assunto entre os seguidores. E John manteve seu estilo de sempre ao comemorar a transformação, fazendo piada com as roupas que deixaram de servir. Gente, era o que era por hoje. Agradeço de coração o carinho, a audiência, e a gente volta na segunda-feira com mais uma edição do Fofoqueira atualizando você. Grande abraço, quem todos com Deus, ótimo fim de até lá.
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5: 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Mesmo que ela seja usada somente por você, a umidade e o contato com a boca podem favorecer o acúmulo de micro-organismos. 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Manter-se hidratado faz bem, mas cuidar da limpeza do recipiente também é essencial para consumir água com mais segurança. 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
5: 2 e 7.

0: A Netflix está produzindo uma série em live action de Scooby-Doo, intitulada Scooby-Doo A Origem. Entraram para o elenco a atriz Cathy Moriarty, que atuou em Touro Indomável, e o rapper Andre 3000, do Outkast. Lembrando que ele trabalhou na trilha sonora do primeiro filme em live action de Scooby-Doo, no início dos anos 2000. A primeira temporada deve ser lançada até o final do ano que vem.
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19: 2h31.

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1: É preciso pensar um pouco nas pessoas que ainda vêm, nas crianças. A gente tem que arrumar um jeito de deixar para eles um lugar melhor, para os nossos filhos e para os filhos dos nossos filhos. Pense bem.

0: James Gunn, todo poderoso da DC Studios, anunciou que se encerraram as filmagens de Homem do Amanhã, novo filme do Super-Homem. Foram 3 meses de gravações. Segundo Gunn, foi uma experiência realmente gratificante. E sinto imensa gratidão pelo elenco e pela equipe. O longa vai estrear nos cinemas em 8 de julho do ano que vem.
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14: 13.4.

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3: De volta por aqui com o nosso Pronto Falei, as últimas dos famosos nesse final de semana. Por aqui é o Kleber Salles, o KS. Olha, e a Leandra Leal, gente, usou as redes sociais para esclarecer declarações feitas durante uma participação no programa Sem Censura, depois que trechos da entrevista repercutiram na internet. A atriz afirmou que seus comentários foram interpretados de maneira equivocada e negou que esteja demonizando as chamadas canetas emagrecedoras ou romantizando a obesidade. Leandra explicou que reconhece a importância desses medicamentos no tratamento da obesidade e do diabetes, principalmente quando existe indicação clínica. A crítica, segundo ela, é o uso desses remédios exclusivamente por motivos estéticos, como forma de alcançar padrões de beleza considerados inalcançáveis. A atriz também classificou como um retrocesso a volta da valorização da extrema magreza e afirmou que essa pressão pode prejudicar a autoestima das mulheres. Por fim, Leandra fez um alerta sobre vídeos publicados nas redes sociais. Segundo ela, cortes de entrevistas podem retirar declarações do contexto e gerar interpretações diferentes daquilo que realmente foi dito. É, rapaz, situação complicada essa, viu? Eu sou Kleber Salles, daqui a pouco tem mais, hein? A gente volta já já pra falar mais da vida dos famosos, hein? Fique ligado!
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3: O Mônaco, comandado por Felipe Luiz, venceu o Górnik Zabrze por 4-1 e garantiu a classificação para a fase de Liga da Conference League. O time francês já havia vencido o primeiro confronto por 3-2 e confirmou a vaga com uma atuação dominante. Brunner e Koulibaly marcaram no primeiro tempo, enquanto Golovin e Bieret completaram o placar na etapa final. Com o resultado, Felipe Luiz chegou à terceira vitória consecutiva em jogos oficiais pelo Mônaco e continua invicto desde o início de sua trajetória como treinador no clube. Antes dos dois triunfos sobre o Górnik, a equipe também havia derrotado o Le Havre por 1-0 na estreia do campeonato francês. O brasileiro começa assim sua primeira temporada no futebol europeu com um aproveitamento perfeito nos três jogos oficiais.
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2: 13:33.

0: O último show do Kiss foi realizado em dezembro de 2023. E numa entrevista recente a uma rádio norte-americana, Gene Simmons explicou que caso o Kiss decida se reunir novamente, precisaria de uma permissão específica. A banda não vendeu apenas seu catálogo, mas também sua marca registrada e o visual das pinturas faciais para a Pop House em 2024.
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4: 4 e 1.

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3: E a Virgínia Fonseca não tem mais um acordo comercial com a casa de apostas Blaze, viu? É, o anúncio foi feito por ela mesma em seu perfil no Instagram. A VF Digital comunica o encerramento da parceria comercial de Virgínia Fonseca com a Blaze. A decisão foi formalizada observando os termos aplicáveis à relação contratual, encerrando-se de forma regular esse ciclo, escreveu a agência que representa Virgínia. O acordo de Virgínia com a Blaze era alvo de críticas constantes nas redes sociais. O acordo de Virgínia com a Blaze era alvo de críticas constantes nas

0: Cabo Verde superar a Argentina na Copa é citado como incentivo para os apostadores perderem. Que coisa, hein, rapaz? Eita, nós, hein? Eu sou Kleber Salles e esse foi o nosso Pronto Falei, sempre com polêmicas vindas por aqui, né?
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3: 4h31.

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0: Nós vamos voltar. Se Deus quiser. E com muita história para contar. Obrigado. Francis Lopes, meu irmão.
1: Eu agradeço.
2: O show de despedida do Sepultura está marcado para o dia 7 de novembro em São Paulo, capital. Mas antes, a banda vai se apresentar no Rock in Rio no dia 5 de setembro. Os brasileiros subirão ao palco no mesmo dia de Bring Me the Horizon, MGK e Avenged Sevenfold. Será a nona participação do Sepultura no Rock in Rio.
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1: 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Tchau.

0: A família de Valdinei Rodrigues de Novaes, conhecido como Karatê, comunica a parentes e amigos que a visita ao cemitério será nesta segunda-feira, dia 31 de agosto, às 8 horas da manhã. 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A família agradece a presença e as orações de todos.
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5: 4h58.

trai. Então quer dizer que você era infeliz no nosso relacionamento. Segunda que cê é quando me deixa e sai. Então se administrava três, quatro ao mesmo tempo.

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3: E a Luísa Sonza anunciou que foi pedida em casamento, gente. Pois é, a cantora está em um relacionamento com o médico residente Luiz Ribeirinho e compartilhou fotos do pedido que aconteceu em um cenário paradisíaco na Alemanha. Na publicação, a artista aparece sendo pedida em casamento pelo amado em frente ao lago ABC, no sul da Alemanha, com águas cristalinas e cercado por montanhas. Abre aspas, sempre foi você, sim, para sempre, fecha aspas, escreveu Sonza na legenda da publicação. Nos comentários, famosos parabenizaram a cantora pelo noivado. Felicidades, disse Marina Rui Barbosa. Que lindos, felicidades sempre, desejou Pedro Sampaio. Que notícia linda, celebrou Duda Beat. O noivo de Luísa Sonza é Luiz Ribeirinho, que é médico residente em cirurgia plástica, né? É, legal demais, ele que é de Portugal e mora na Alemanha também, né? E se divide aí entre Portugal, Munique e mora na Alemanha também, né?

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4: O Vasco venceu o Vitória por 1-0 em São Januário, pelo jogo de ida das quartas de final da Copa do Brasil. O time carioca ficou com um jogador a menos ainda no primeiro tempo, após a expulsão de Cauã Barros, mas conseguiu resistir à pressão e marcou o gol da vitória aos 13 minutos da segunda etapa, com Andrés Gomes, em uma bela jogada individual. Mesmo em desvantagem numérica, o Vasco teve chances para ampliar e contou com uma grande atuação do goleiro Léo Jardim nos minutos finais para garantir o resultado. Com a vitória, o Cruz Maltino joga pelo empate no confronto de volta, marcado para quarta-feira, dia 2 de setembro, no Barradão. O vencedor do duelo enfrentará Palmeiras ou Santos na semifinal da Copa do Brasil.
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7: A família de Valdinei Rodrigues de Novaes, conhecido como Karatê, comunica a parentes e amigos que a visita ao cemitério será nesta segunda-feira, dia 31 de agosto, às 8 horas da manhã. A missa de sétimo dia será celebrada às 19h30 na Igreja Matriz. A família agradece a presença e as orações de todos.
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10: 5:31

0: está disponível nos serviços de streaming uma gravação inédita de um dos clássicos dos Beatles, Day Tripper. Essa versão mostra os primeiros estágios da música trabalhada durante as sessões de Rubber Soul, álbum de 1965. É possível ouvir recortes de Paul e John trabalhando juntos nos projetos iniciais da composição.
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6: A família de Valdinei Rodrigues de Novaes, conhecido como Karatê, comunica a parentes e amigos que a visita ao cemitério será nesta segunda-feira, dia 31 de agosto, às 8 horas da manhã. A missa de sétimo dia será celebrada às 19h30 na Igreja Matriz. A família agradece a presença e as orações de todos.
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12: 6 e 2.

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2: 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A missa de sétimo dia será celebrada às 19h30 na Igreja Matriz. A família agradece a presença e as orações de todos.

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17: 6h32.

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13: A família de Valdinei Rodrigues de Novaes, conhecido como Karatê, comunica a parentes e amigos que a visita ao cemitério será nesta segunda-feira, dia 31 de agosto, às 8 horas da manhã. A missa de sétimo dia será celebrada às 19h30 na Igreja Matriz. A família agradece a presença e as orações de todos.
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2: O presidente Luiz Inácio Lula da Silva determinou que o diretor-geral da Polícia Federal, Andrei Rodrigues, procure o ministro do Supremo Tribunal Federal, André Mendonça, nos próximos dias. O objetivo é tentar distensionar uma relação que, atualmente, é marcada pela desconfiança entre as partes. André Mendonça é o relator de dois inquéritos considerados de grande potencial de desgaste político e eleitoral para o governo, os casos Dark Horse e Master, e INSS e Lulinha. O encontro, que será mediado pelo ministro da Justiça e Segurança Pública, Wellington César Lima e Silva, busca apaziguar as tensões e esclarecer a condução das investigações.
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3: A família de Valdinei Rodrigues de Novaes, conhecido como Karatê, comunica a parentes e amigos que a visita ao cemitério será nesta segunda-feira, dia 31 de agosto, às 8 horas da manhã. A missa de sétimo dia será celebrada às 19h30 na Igreja Matriz. A família agradece a presença e as orações de todos.

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11: 7 e 4.

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7h22.

0: Viva Nossa Senhora de Brotas!
1: Viva!
0: Viva Nossa Senhora de Brotas!
1: Viva!
0: Viva Nossa Padroeira!
1: Viva!
0: Irmãos e irmãs, acolhidos e acolhidas, noiteiros, Capitão do Mastro e sua família, nos alegramos com as festividades de Nossa Padroeira, Nossa Senhora de Brotas. Você que nos acolhe e reza conosco pelas mídias sociais, celebremos o mistério de Cristo, crucificado e ressuscitado, Jesus, nosso Senhor. Em nome do Pai, do Filho e do Espírito Santo. Amém. Que a graça de nosso Senhor Jesus Cristo, o amor de Deus nosso Pai, a comunhão do Espírito Santo e a ternura de Maria nossa Mãe esteja convosco.
2: Bendito seja Deus que nos reuniu no amor de Cristo.
0: Bendito seja Deus que aqui nos reuniu no seu amor, na sua misericórdia, na sua bondade. Peçamos perdão, entoando um canto penitencial.

0: Deus de amor e misericórdia, perdoe os nossos pecados e nos conduza à vida eterna.
1: Amém.
0: Senhor, tende piedade de nós.
2: Senhor, tende piedade de nós.
0: Cristo, tende piedade de nós.
2: Cristo, tende piedade de nós.
0: Senhor, tende piedade de nós.
2: Senhor, tende piedade de nós.
0: Louvemos a Deus, adoremos o Senhor, glorifiquemos a Deus hoje no quinto domingo do mês de agosto, último domingo, dia dos catequistas. Nosso louvor por toda a ação pastoral da catequese em nossa paróquia. Homens e mulheres batizados que assumem servir a comunidade através do instrumento de evangelização que é a catequese. Louvemos, exaltemos a Deus, o glorifiquemos cantando com alegria.

0: Deus onipotente, fonte de todo dom perfeito. Semeai em nossos corações o amor ao vosso nome e estreitai os laços que nos unem convosco. Fazei crescer em nós o que é bom e guardai com amorosa solicitude o que nos destes. Por nosso Senhor Jesus Cristo, vosso Filho, que é Deus, e convosco vive e reina na unidade do Espírito Santo, por todos os séculos dos séculos.
1: Amém.
2: Leitura do profeta Jeremias. Seduzistes-me, Senhor, e me deixei seduzir. Foste mais forte, tiveste mais poder. Tornei-me alvo de irisão o dia inteiro. Todos zombam de mim. Todas as vezes que falo, levanto a voz, clamo contra a maldade, invocando calamidades. A palavra do Senhor tornou-se para mim fonte de vergonha e de chacota o dia inteiro. Disse comigo: não quero mais lembrar-me disso, nem falar mais em nome dele. Senti então dentro de mim um fogo ardente a penetrar-me o corpo todo. Desfaleci sem força para suportar. Palavra do Senhor.
1: Graças a Deus.

0: Leitura da carta de São Paulo aos Romanos. Pela misericórdia de Deus, eu vos exorto, irmãos, a vos oferecerdes em sacrifício vivo, santo e agradável a Deus. Este é o vosso culto espiritual. Não vos conformais com o mundo, mas transformai-vos, renovando vossa maneira de pensar e de julgar, para que possais distinguir o que é da vontade de Deus, isto é, o que é bom, o que lhe agrada, o que é perfeito. Palavra do Senhor.
1: Graças a Deus.

Naquele tempo, Jesus começou a mostrar a seus discípulos que devia ir a Jerusalém e sofrer muito da parte dos anciãos, dos sumos sacerdotes e dos mestres da lei, e que devia ser morto e ressuscitar no terceiro dia. Então, Pedro tomou Jesus à parte e começou a repreendê-lo, dizendo: Deus não permita tal coisa, Senhor, que isso nunca te aconteça. Jesus, porém, voltou-se para Pedro e disse: Vai para longe, Satanás. Tu és para mim uma pedra de tropeço, porque não pensas as coisas de Deus, mas sim as coisas dos homens. Então Jesus disse aos discípulos: Se alguém quer me seguir, renuncie a si mesmo, tome a sua cruz e me siga. Pois quem quiser salvar a sua vida, vai perdê-la. E quem perder a sua vida por causa de mim, vai encontrá-la. De fato, que adianta o homem ganhar o mundo inteiro, mas perder a sua vida? O que poderá alguém dar em troca de sua vida? Porque o Filho do Homem virá na glória do seu Pai com os seus anjos, e então retribuirá a cada um de acordo com a sua conduta.

0: Meus irmãos e irmãs, hoje, domingo, dia do Senhor. Primeiro motivo que nós estamos aqui é para honrar ao Senhor, porque hoje é domingo. E o cristão católico, todos os domingos, se dirige à casa do Senhor, aonde ele estiver, para honrar o Senhor, para louvá-lo, para adorá-lo, para glorificá-lo, para agradecê-lo. Guardar o domingo é um mandamento da lei do Senhor. E todos nós que temos consciência do amor que Deus tem por nós, honramos a Deus, para que na hora das nossas necessidades, também o Senhor nos honre. Sejamos fiéis, guardando sempre o domingo como o dia do Senhor. Esse é o primeiro motivo que nós estamos aqui. Por acaso coincidiu com o primeiro dia da novena da nossa padroeira. Mas o primeiro momento, o primeiro motivo é a honra ao Senhor. E hoje nós iniciamos o novenário em honra da nossa padroeira, Nossa Senhora de Brotas. Nossa Senhora, a Santíssima Virgem Maria, Mãe de Deus e nossa, que aqui em nossa cidade é honrada com o título de Senhora de Brotas. Que honra para nós, que honra para os brotenses, ter a Mãe de Deus num título tão emblemático que deu nome à nossa cidade, Senhora de Brotas. E hoje nós iniciamos o seu novenário com o tema: por meio de Maria, Ele, o Senhor, veio morar entre nós. Por meio de Maria, Ele veio morar entre nós. Vamos repetir juntos?
1: Por meio de Maria, Ele veio morar entre nós.
0: E a partir de hoje, desse momento, nós percorreremos uma grande corrente de oração que nós chamamos de novena. O que é uma novena? Uma corrente de oração. Porque serão 9 dias que nós viremos aqui para louvar o Senhor, para glorificá-lo e adorá-lo no santo sacrifício da missa e pedir a intercessão de sua Mãe Santíssima para que a gente permaneça fiel no caminho de Jesus. E Nossa Senhora vai interceder por isso, porque a missão de Maria é dar Jesus ao mundo. Olhemos para Nossa Senhora de Brotas, olhemos para a imagem principal que está no centro do nosso altar. Quem está sobre a mão de Maria? E a atitude de Maria é de dá-lo a nós. A nossa imagem, a nossa padroeira, retrata bem a missão de Nossa Senhora: dar Jesus ao mundo. Nós não adoramos Maria e nunca vamos adorar. Temos plena consciência de que Maria não é Deus e de qual é a missão de Maria. Mas só de olhar, só de contemplar a sua imagem, aí nós já encontramos um ícone da sua missão: dar Jesus ao mundo. E é por meio dela, ela foi esse canal da graça de Deus para vir ao nosso coração e à nossa vida. Eu queria que o Ministério de Música cantasse só o refrão do hino de Nossa Senhora de Brotas. Só o refrão: Nossa Senhora, Mãe de Brotas.

0: Dai-nos sempre a tua mão, ó Mãe querida, para que nós tenhamos ouvidos atentos à escuta da palavra do Evangelho do teu Filho. Para que os nossos ouvidos estejam atentos, vós que nos dizei na palavra, Senhora de Brotas, fazei tudo o que Ele vos disser. Vamos dizer juntos?
1: Fazei tudo o que Ele vos disser.
0: Esta é a palavra de Maria para nós. Fazer tudo o que Jesus disser. E o que Jesus nos disse hoje? O que a palavra nos diz hoje que nós precisamos fazer? Vamos meditar essa palavra. Vamos atentar os nossos ouvidos à palavra que nos foi proclamada na liturgia da igreja. E é bom que a gente se dê conta. Os cristãos católicos do mundo inteiro ouviram essa mesma palavra. Olha que grandeza é a nossa igreja. Essa palavra foi proclamada em francês, em hebraico, em aramaico, em inglês, em espanhol, em tantas línguas. No mundo inteiro, o catolicismo proclama a mesma liturgia. Os cristãos do mundo inteiro ouviram a mesma palavra que nós acabamos de ouvir. Isso é catolicidade. Somos irmãos universais. A língua não divide a nossa crença e a nossa fé. Pelo contrário, a diversidade das culturas e das línguas nos hermana, nos faz irmãos. A nossa igreja é linda. Ela é a mesma em todo o planeta. A mesma igreja, a igreja de Jesus Cristo, a igreja de Nossa Senhora, que se espalhou pelo mundo inteiro, proclamando a palavra de salvação. E na primeira leitura que nós ouvimos hoje, nesta liturgia, valeria a pena quando você chegar em casa antes de dormir, abrir sua Bíblia, no capítulo 20 do livro do profeta Jeremias. Que palavra suave! Que palavra doce o Senhor disse a nós nesta proclamação. Seduziste-me, Senhor, e eu me deixei seduzir. Foste mais forte, tivestes poder. Seduziste-me, Senhor, e eu me deixei seduzir. Vamos dizer juntos? Seduziste-me, Senhor,
1: e eu deixei-me seduzir.
0: O que é seduzir? O que essa palavra significa? O que é seduzir? O que é seduzir? Recorda quando você namorou a primeira vez? Os que são casados, os que estão namorando, ou os que estão noivos aqui? A primeira vez do noivado, ou a primeira vez que você viu seu amado e sua amada, teu olho brilhou para ele. E aí você teve que, ó, seduzir, convencer. Convencer o outro de que você gosta dele, de que você está olhando para ele com um olhar diferente do teu amor para ele. E aí você vai se lançar na aventura de seduzir, para convencer de que você ama. Eita, que os namorados aí, hein? Deu saudades. Os namorados há mais tempo estão sorrindo. Olha lá, Cláudia, ó, um sorriso bonito. Deu saudade da primeira sedução. Você ainda se lembra da primeira vez que você foi seduzido ou que você seduziu, dona Marli? Ó, assim, Ademi, Marli está confirmando ali, viu? Eu imagino a poesia e o romance de vocês e de tantos que aqui estão e dos que rezam conosco pelas mídias sociais. Houve esse momento de seduzir e deixar-se seduzir. Pois a palavra de Deus hoje está nos dizendo, está nos comunicando que o Senhor seduz-nos, que o Senhor quer nos seduzir. E que é preciso que nós nos deixemos seduzir por Ele. E o profeta Jeremias testemunha na sua vida que o Senhor o seduziu. Seduziste-me, Senhor, e eu me deixei seduzir. Foste mais forte, tiveste mais poder. O Senhor já seduziu a sua vida? Você já se permitiu ser seduzido pela graça de Deus? O padre provocou vocês na área das emoções de vocês se recordar o primeiro afeto da sedução do amor, do namorado, da namorada, do marido hoje. Mas e a primeira vez que você se sentiu seduzido por Deus? Você se recorda dessa primeira experiência? Aliás, você já fez essa experiência de deixar-se ser seduzido por Deus, de permitir que a graça de Deus seja mais forte no seu coração do que as outras seduções que estão lá fora? É isso que o profeta Jeremias está dizendo para nós. Seduziste-me, Senhor, e eu me deixei seduzir. A palavra do Senhor tornou-se para mim fonte da graça do Senhor. E que essa palavra possa nos seduzir, e que essa palavra possa nos encantar, e que durante esses 9 dias de novena, onde virão muitos pregadores, amanhã vem um pregador muito especial, viu? Se fosse você, eu não faltava na missa de amanhã, e eu convidava, vai ser uma surpresa quem vai pregar aqui amanhã, no novenário de Nossa Senhora. Garanto a vocês que é um grande pregador. Garanto a vocês, para que o coração se deixe seduzir pelo Senhor. Para que o coração se deixe seduzir pela graça de Deus, que quer nos conduzir nesse 9 dias, nesse novenário, que não deixa de ser para nós, desta paróquia, um grande retiro espiritual. Porque o novenário é um retiro espiritual. O novenário, a festa da padroeira de uma paróquia, é o momento ápice do aprofundamento da fé, de deixar-nos seduzir. E bendita palavra que hoje já nos diz na primeira leitura, deixar-nos seduzir pela graça de Deus. Nós preparamos esse novenário com muito carinho, viu? Queria dizer para vocês, no primeiro dia do novenário, esse novenário foi preparado com muita oração, com muito carinho, desde o tema da novena. Eu queria convidar aqui perto de mim o capitão do mastro. Ó, nosso capitão do mastro é um adolescente, viu? Um adolescente. Vem aqui o pai, a mãe e os irmãos também. O Arthur Henrique é o capitão do mastro da festa de Nossa Senhora de Brotas. Ano passado ele chegou perto de mim e perguntou: eu posso ser capitão do mastro? Aí eu já conheço ele, porque ele não é alguém estranho. Fosse um menino estranho, eu ia dizer que não. Mas ele não é qualquer menino, é um menino que participa, é coroinha aqui na comunidade. Vocês os veem, ele servindo o altar nas missas, todas as missas aqui na comunidade ele está servindo. E os pais dele são frequentes da comunidade. Eu falei, eu quero só falar com seu pai e sua mãe, né? E aí nós conversamos, eu vou apostar no menino, deixar ele o desejo dele, mas eu sei quem são vocês, vocês vão apoiar o filho de vocês. Está aí a família toda junto, porque é assim que Deus quer. Deus quer o pai e a mãe na igreja, Deus quer os filhos na igreja, Deus quer a família na igreja. Traga a sua família a partir de amanhã, seduza a sua família para as coisas de Deus, conduza a sua família para a graça de Deus. E aqui está uma família que acredita no filho, no seu desejo de fé, para que possa assim conduzir os festejos, né? E nós fizemos algumas reuniões lá na casa dele para conversar, e cada coisa, cada detalhe foi pensado com muito carinho, foi rezado, desde o tema do novenário até as coisas, né, o envolvimento de toda a comunidade, porque é uma festa realizada com muitas mãos. É festa da comunidade, não é festa só do capitão do mastro e sua família. A festa da padroeira é festa de toda a comunidade paroquial. Por isso que vocês que vieram hoje aí das comunidades, que vieram hoje, vocês são parte. A paróquia é a casa-mãe de vocês. Aqui é a sede paroquial e é a festividade da padroeira da paróquia. Paróquia que tem esse nome, Paróquia Nossa Senhora de Brotas. Mais que centenária, a nossa paróquia vivencia a sua fé e a sua devoção à Nossa Senhora, né? Obrigado, viu, pelo sim, pela presença. Vamos caminhando na presença de Deus. Uma salva de palma a eles. Viu, Arthur? Essa palavra se aplica a você. Seduziste-me, Senhor, e eu me deixei seduzir. Certamente, se você teve o desejo de ser capitão do mastro, não deixe de ser a vivência dessa palavra. Deixar-se seduzir pelo Senhor. E o Salmo 62 nos fez rezar respondendo essa palavra de Jeremias, dizendo: a minha alma tem sede de vós, como a terra seca, ó meu Deus. Vamos dizer juntos? A minha alma tem sede de vós, como a terra seca, ó meu Deus. Nós estamos aí num período bastante seco, né? Hoje indo nas comunidades, fui celebrar na Barrinha ainda à tarde, e como está seco, né? Os bichinhos são desesperados, né? Eu vi até cervo hoje, veado, na estrada, estão desesperados por água, tatu, é o auge da seca. Se a gente pegar um copo de água e jogar no nosso torrão seco, nesse período, fração de segundos, a água é totalmente absorvida. A palavra de Deus diz que assim como a terra está seca e tem sede por alma, por água, a nossa alma deve ter essa sede de Deus. E a tua alma, meu irmão e minha irmã, tem sede de Deus? Você está sedento de Deus, como a terra está sedenta pela água? Esse é o convite do primeiro dia da novena. Permitir que a nossa alma esteja sedenta de Deus. Ontem nós iniciamos as festividades de Nossa Senhora, a igreja estava cheia, igual está aqui ontem, ó. Não foi missa não, ontem nós fizemos o Alegrai-vos. Alegrai-vos. Ontem nós realizamos aqui o Alegrai-vos com Maria. O primeiro Alegrai-vos com Maria. E foi um momento grandioso, né? Não era missa, era animação, alegria. Montaram uma banda aqui muito bonita. O pessoal preparou bonito, deu um show de musicalidade ontem aqui na nossa igreja. E houve pregações, e houve confissões. O padre atendeu confissão. Houve momento de bênção do Santíssimo Sacramento. Foi um momento grandioso, né? Nas pregações de ontem, uma das pregadoras nos falava de 5 pedrinhas que o verdadeiro devoto Nossa Senhora tem que tê-las todos os dias, senão ele não é devoto Nossa Senhora. Alguém recorda as pedrinhas que a pregadora de ontem dizia, Ana Maria? A Eucaristia. Sem a força da Eucaristia tu não vai ser devoto verdadeiro nunca, nem fiel a Jesus, tampouco a Nossa Senhora. A Eucaristia, o Santo Terço, a meditação da palavra de Deus, a confissão, a adoração. Sem essas 5 pedrinhas, pregava ontem Ana Maria aqui para nós, nós não conseguiríamos sermos fiéis a Deus. Na verdade, ela transformou uma das mensagens de Nossa Senhora, porque é Nossa Senhora que fala disso. As mensagens de Nossa Senhora, ela fala dessas 5 pedrinhas que se joga no capeta para se defender e se manter na graça de Deus. É Nossa Senhora que fala isso, né? E a pregadora de ontem, Ana Maria, transformou em pregação a mensagem de Nossa Senhora. E na segunda pregação, aquela psicóloga pregadora, Núbia, esteve aqui pregando ontem, ministra da palavra, ela pregou falando das falsas devoções a Nossa Senhora. E ela pregou tão bem, usando o tratado da verdadeira devoção, sinalizando para nós o que é uma falsa devoção a Nossa Senhora, identificando para nós uma falsa devoção e a verdadeira devoção à Santíssima Virgem Maria. A verdadeira devoção a Nossa Senhora está a dar um passo além do devocional, passar da devoção à vivência das virtudes marianas, ser como Maria, ser como Maria, ouvintes da palavra, praticantes da palavra, exercendo essa missão de dar Jesus ao mundo, ao modo da nossa vocação. Também somos chamados a dar Jesus ao mundo pelo nosso testemunho, pela nossa fé, pela nossa evangelização. Que bom que hoje a igreja enaltece a vocação dos catequistas. E já fica de pé os catequistas que estão na missa, por gentileza, os catequistas que estão na missa. Olha aí, ó. Olha aí. Fiquem de pé, olha aí. Quantas mulheres, quantos homens que se deixaram seduzir por Deus para colocar a mão na massa no serviço de evangelização às crianças, aos jovens, aos adolescentes e aos adultos, conduzindo-os pela catequese aos sacramentos, à vida da graça em Jesus. Obrigado, catequistas. Obrigado a todos vocês, mulheres e homens, gente de nossa comunidade, batizados e batizadas, que assumem para valer o batismo e se tornam verdadeiramente sal da terra e luz do mundo. Vocês são braço e perna da igreja na evangelização, e vocês alcançam aonde o bispo, aonde o padre, aonde o diácono, os ministros ordenados não alcançam. Bendito seja Deus pelo dom da vocação de vocês. Bendito seja Deus por toda a entrega, por todo o sacrifício, por toda a dedicação, pela dedicação da inteligência, do tempo de vocês a serviço da evangelização. Merece nossa consideração, merece o respeito de toda a comunidade. E nós os aclamamos com uma salva de palmas em gratidão à vocação de vocês. obrigado. Também os catequistas deixaram-se seduzir, porque uma pessoa só vai desempenhar um trabalho gratuitamente na comunidade se ele se deixou seduzir pelo Senhor. Se ela se deixou seduzir pelo Senhor, ela vai se lançar na gratuidade do anúncio do Evangelho de Jesus. E nós chegamos à segunda leitura de hoje, carta de São Paulo aos Romanos. E Paulo vai dizer para nós: não vos conformeis com o mundo, mas transformai-vos. Não vos conformeis com o mundo, mas transformai-vos, renovando a vossa maneira de pensar. A palavra de Deus nos convida a renovar o nosso pensamento, a nossa maneira de pensar, não nos conformando àquilo que o mundo nos ensina, mas mantendo o nosso pensamento, a nossa mentalidade, de acordo ao ensinamento de Jesus. Por isso, aqueles que assim vivem, oferecem-se como sacrifícios vivos em honra ao Senhor. A catequese, todos os leigos que assumem o compromisso de viver a missão batismal se tornam sacrifícios vivos no testemunho vivo na igreja viva de Jesus Cristo. E o Evangelho, capítulo 16 de Mateus, nós vemos Jesus agora que está mudando o discurso. A partir de hoje, nós vemos Jesus falando nesse tempo comum, tempo das catequeses de Jesus. Ele agora começa a falar o discurso. Imagina, esses homens, esses discípulos, essas multidões de pessoas que acompanhavam Jesus e que viam Jesus realizar tantos proezas. Quais proezas? Curando doentes, devolvendo vista aos cegos. Não foi isso que Jesus fez? Coxos que andavam, aleijados que voltavam a andar, homens que caminharam sobre as águas, ressuscitaram mortos. Os homens, os discípulos estavam acostumados a esse Jesus, que estava realizando grandes curas, que grande multidão estava seguindo, e era tanta gente que Jesus ficava, não tinha nem tempo de descansar, diz o Evangelho para nós, e nós escutamos muito nesses dias os Evangelhos falando disso. E hoje, Jesus muda totalmente o discurso. Agora não tem mais cura, agora não tem mais milagres, mas Jesus começa a falar agora de uma coisa que não agrada a multidões, não. O que Jesus começa a falar hoje? Jesus começou a mostrar a seus discípulos que devia ir a Jerusalém e sofrer muito da parte dos anciãos, dos sumos sacerdotes e dos mestres da lei, e que deveria ser morto. Como é que fica agora a cabeça desses homens? Aquele que cura, aquele que ressuscita mortos, aquele que caminha sobre as águas, agora começa a falar que vai sofrer, que vai sofrer, que vai passar pelo sofrimento. Ninguém gosta de sofrimento. Ninguém quer sofrer, só Jesus quis. Ninguém quer sofrer. Aí esse discurso agora de Jesus vai começar a desencantar. E você que ouve a palavra de Deus tem que estar atento a isso, porque a igreja não é só a glória, não. Tem a cruz para carregar. E bem nos ensina Nossa Senhora, quem é mestra em ensinar sobre carregar a cruz com firmeza, sem mimimi, sem reclamação, é Nossa Senhora. É só você olhar para esses quadrinhos que está aí, ó. Nós chamamos de via sacra, e o que está aí não é nada bonito. É feio o que a gente vê aí, ó. É chicotada, é condenação injusta, é crucificação, é coroação de espinhos. É pesado o que a gente vê. Em todos os momentos, quem está presente? De Belém ao Calvário, quem está presente? Ela é mestra, viu? Em ensinar também o caminho da cruz, porque ela carregou com firmeza a cruz que lhe custou a sua vocação, a sua missão. E Jesus começa a falar disso, falar que vai ser morto, que vai ressuscitar no terceiro dia, e eles não compreendem. Quer ver como não compreende? Então Pedro tomou Jesus à parte e começou a repreendê-lo. Olha o apóstolo Pedro, Jesus começou a falar da cruz, ele não entendeu, ele teve a ousadia de repreender o Senhor. Diz o Evangelho, e Pedro tomou Jesus à parte e começou a repreendê-lo, dizendo: Deus não permita tal coisa, Senhor, que isso nunca te aconteça. Não entendeu nada. Quando você passa por uma cruz difícil, hein? É uma doença. É o diagnóstico de uma doença, pode ser uma cruz para nós. É um problema na família. É uma situação financeira. E você passa por esses momentos de cruz. Qual é a primeira tentação que vem na cabeça? Parece que Deus me abandonou. Cuidado com esse pensamento. Você está fazendo igual Pedro. O maligno, o primeiro pensamento que ele coloca na nossa cabeça é que Deus nos abandonou. Então Pedro repreende Jesus dizendo: Deus não permita tal coisa, Senhor, que isso nunca te aconteça. Jesus, porém, voltou-se para Pedro e disse: tal coisa, Senhor, que isso nunca te aconteça. Jesus, porém, voltou-se para Pedro.

0: Deus, mas sim as coisas dos homens. Você entendeu por que Pedro recebeu essa palavra dura? Porque ele não estava pensando como Deus, mas estava pensando como... Como é que você tem pensado, hein? Como é que está a sua mentalidade, hein? A leitura diz: converter a mentalidade. O evangelho agora está dizendo para nós que se nós não pensarmos como Deus e pensarmos como os homens, nós receberemos de Jesus essa mesma palavra: vai para longe, Satanás, tu és para mim uma pedra de tropeço, porque não pensa as coisas de Deus. Como é que você tem pensado, hein? Como é que está, onde está o teu pensamento? Qual a tua forma de pensar? Está ajustada à vontade de Deus? Está como o pensamento de Nossa Senhora, que constantemente estava em Deus, e por isso ela diz: faça-se em mim segundo a tua palavra. E na hora da dor, quando a espada transpassa a alma dela e ela passa por tudo isso junto com Jesus, ela permanece fiel, porque ela compreendeu ao anúncio da palavra do Senhor. E nós precisamos compreender, senão nós ouviremos de Jesus a mesma palavra: vai para longe de mim, Satanás, porque não pensas as coisas de Deus, mas sim as coisas dos homens. Aonde está o teu pensamento, meu irmão, minha irmã? Estás conformando o teu pensamento ao ensinamento do Senhor, à palavra do Evangelho de Jesus, ou o teu pensamento está longe de Jesus? Isso passa pelas urnas que se aproximam de nós, viu? Para ninguém dormir. O pensamento passa também pelas urnas que se aproximam de nós. E a palavra do Evangelho é dura conosco hoje. E Jesus vai continuar dizendo: se alguém quer me seguir, renuncie a si mesmo, tome a sua cruz e me siga. É preciso que a gente tenha uma mentalidade, um pensar conforme o Evangelho de Jesus. Eu vou pedir o auxílio do rapaz que está aqui, o John, que ele vai me ajudar, um teatro, que vocês vão fixar bem o pensamento desse Evangelho. Vocês vão fixar bem. Vocês podem lembrar de um monte de coisa, mas do teatro vocês vão lembrar para sempre, tá? É um teatro dentro da homilia para nos ajudar a refletir. Oi, tudo bom? Como é que vai, cara? Tudo bem? Nunca mais eu te vi.
1: Tudo
0: beleza?
1: Bem. Tudo bem.
0: Tô cansado. Tô chateado. E eu não vou mais na missa porque o padre nem olha para mim lá na missa. Nem fala meu nome. Eu não vou mais na missa, não.
1: Você tá certinho. Se eu fosse você, não ia pra igreja, não. A igreja tá no seu coração.
0: Não é verdade? A igreja tá no meu coração. Não precisa ir na igreja pra ter fé, não. Não é verdade?
1: Verdade.
0: Também, Carol, tô chateadíssimo. Eu... Agora tem um tal de Frei Gilson aí que o povo tá acordando tudo de madrugada pra rezar uma tal de quaresma aí. Acordo nada, menina. A noite feita foi para dormir. Vou nada, isso é besteira. Precisa rezar texto para encontrar salvação. Para que isso?
1: Reza uma Ave Maria e tá bom demais.
0: Não é? Tá uma Ave Maria só tá bom. Tem que rezar esse tanto de reza. Tu é fora disso.
1: Cedo, não.
0: Tô gostando de você, viu? Você pensa igual eu. Bacana você, gente boa. Ó, outra coisa. Diz que lá na igreja tem um lugar lá, ó, que chama confessionário, que a gente tem que ficar de joelho para se arrepender dos pecados e pedir perdão. Eu me confessar com o padre, pecador igual eu, vou nada, quero saber disso mais não, não vou mais não.
1: Se confessa direto para Deus, para que se confessar com um homem pecador igual você? Onde é que viu isso?
0: Não é? Tem que confessar é direto para Deus. É melhor chegar lá no pé de Jatobá lá fora, desabafar, abraçar o pé de Jatobá, do que confessar com o padre.
1: Justamente.
0: Não é não?
1: Exatamente.
0: Gente boa, velho, você pensa igualzinho eu, tô gostando, tava precisando de um amigo pra me escutar assim. Obrigado por sua amizade,
1: sempre.
0: Viu? Ó, outra coisa também, viu? Eu não quero saber desse negócio de todo domingo ter que ir em missa. Pra que tem que ir todo domingo? Ah, de vez em quando a gente vai lá. Quando for meu aniversário, pra me chamar lá na frente pra cantar parabéns pra mim, eu vou. Mas todo domingo eu não. Tem um bocado de coisa pra fazer.
1: Mas só na festa do divino e da padroeira.
0: É, só na festa do divino tem umas bebidinhas. Eu vou na festa do divino. Isso mesmo.
1: Duas
0: vou todo domingo,
1: ano.
0: Não.
1: Tá ótimo.
0: Deus está no meu coração, não é não?
1: Justamente. Para quê? Todo dia.

0: da hora, todo
1: ei,
0: domingo.
1: Ei, você é bacana demais. Eu esqueci, como é que é seu nome mesmo, hein?
0: Ah, prazer, eu sou o Diabo.
1: Olha lá, vocês ouviram?
0: Sou
1: quem
0: o Diabo.
1: É seu, como é seu nome?
0: Diabo.
1: Vocês entenderam essa mensagem? Ele age desse jeito, viu? Desse jeitinho. Bem pertinho de você. Ele é surrateiro deste modo. E ele quer que você não mude de mentalidade. Que você não escute essa palavra que foi proclamada na tua igreja hoje. Não vos conformeis com o mundo, mas transformai, renovando vossa mentalidade. Ele não quer que você escute essa palavra. E que nem você se lembre dela. É Jesus que quer que você mude. É Jesus que quer que nós conformemos a nossa vida segundo o seu evangelho. E Jesus vai dizer para nós: quem quiser se salvar, salvar a sua vida, vai perdê-la. Mas quem perder a sua vida por causa de mim, vai encontrá-la. Escute bem essa palavra. Se alguém quer me seguir, renuncie a si mesmo, tome a sua cruz e me siga. Que Deus nos abençoe. E que durante esses 9 dias de novena, essa grande corrente de oração, que será o novenário de nossa padroeira, que a pregação da palavra de Deus, que todos aqueles que passarem aqui pregando, sejam instrumentos da graça de Deus. Assim como Maria foi instrumento, canal da graça, que a liturgia da igreja, que os padres que pregarem nesses dias de novena, sejam instrumento, mas também que o seu coração seja o melhor dos instrumentos. Que o seu coração desde hoje se torne uma terra boa para fecundar a palavra do Senhor e para produzir frutos de conversão. Esse é o motivo do novenário. É para isso que nós vamos fazer o sacrifício de vir 9 dias numa grande campanha de oração aqui, para nos santificarmos, para nos tornarmos homens e mulheres que vivem conforme o evangelho de Jesus. E se a nossa mentalidade não estiver de acordo ao evangelho de Jesus, a palavra de Deus nos orientará a conformar, a voltar a nossa mentalidade ao ensinamento do evangelho de Jesus. Será muito fácil, porque todas as vezes que nós olharmos para ela, a estrela da evangelização, aquela pela qual o Senhor veio a nós, nós teremos claramente o entendimento de que, imitando as virtudes da nossa padroeira, a docilidade à vontade de Deus, a fidelidade à vontade de Deus, a fidelidade constante ao sim que ela disse ao Senhor, faça-se em mim segundo a tua palavra, se nós imitarmos Maria nessa fidelidade, nós também seremos conduzidos ao céu, a graça de Deus em nosso viver. Que Deus nos ilumine, que o Espírito Santo de Deus nos assista com os seus dons e que a intercessão de Nossa Senhora de Brotas nos torne capazes de ouvirmos a palavra de Deus com o coração e os ouvidos atentos, para não sermos só mero ouvintes, mas praticantes da palavra do Evangelho de nosso Senhor Jesus Cristo. Por meio de Maria, ele veio morar entre nós. Louvado seja nosso Senhor Jesus Cristo.
2: Para sempre seja louvado.
1: E nossa mãe, Maria
2: Santíssima.
1: Coloquemos-nos de pé e a nossa prece é litânica, com as ladainhas cantadas, invocando a intercessão maternal de Nossa Senhora de Brotas.

0: Rogai por nós, Santa Mãe de Deus,
1: para que sejamos dignos das promessas de Cristo.
0: Viva Nossa Senhora de Brotas!
1: Viva!
0: Viva Nossa Senhora de Brotas!
1: Viva!
0: Viva Nossa Padroeira!
1: Viva!
0: Na alegria da festa, façamos oferta do nosso coração no altar do Senhor. Cantemos com alegria e ofertemos de todo o coração na festa de Nossa Senhora de Brotas.

0: Orai, irmãos e irmãs, para que o meu e o vosso sacrifício seja aceito por Deus Pai Todo-Poderoso.
1: Receba o Senhor por tuas mãos este sacrifício, para a glória do seu nome, para o nosso bem e de toda a sua santa igreja.
0: Este santo sacrifício, Senhor, nos traga a perene bênção da salvação e o vosso poder leve à plenitude o que celebramos no sacramento, por Cristo nosso Senhor.
1: Amém.

0: Pai, vós sois santo e fonte de toda a santidade. Santificai, pois, esses dons, derramando sobre eles o vosso Espírito, a fim de que se torne para nós o corpo e o sangue de nosso Senhor Jesus Cristo.
1: Enviai o vosso Espírito Santo.
0: E estando para ser entregue, abraçando livremente a paixão, Jesus tomou o pão, pronunciou a bênção de ação de graças, partiu e deu aos seus discípulos, dizendo: tomai todos e comei. Isto é o meu corpo, que será entregue

Do mesmo modo, ao fim da ceia, tomou o cálice em suas mãos. Dando graças novamente, o entregou a seus discípulos, dizendo: Tomai todos e bebei, este é o cálice do meu sangue, o sangue da nova e eterna aliança, será derramado por vós e por todos, para a remissão dos pecados. Fazei isto em memória de mim.

0: Sendo, pois, o memorial da morte e ressurreição do vosso Filho, nós vos oferecemos, ó Pai, o pão da vida e o cálice da salvação, e vos agradecemos porque nos tornastes dignos de estar aqui na vossa presença e vos servir.
1: Aceitai, ó Senhor, a nossa oferta.
0: Suplicantes vos pedimos que, participando do corpo e sangue de Cristo, sejamos reunidos pelo

0: Abençoai-vos, ó Pai, da vossa igreja, que se faz presente pelo mundo inteiro, que ela cresça na caridade, em comunhão com o Papa Leão, com o nosso bispo Dom João Batista, os bispos do mundo inteiro, os presbíteros, os diáconos e todos os ministros do vosso povo.
1: Lembrai-vos, ó Pai, da vossa igreja.
0: Lembrai-vos também na vossa misericórdia dos nossos irmãos e irmãs que adormeceram na esperança da ressurreição, cujos nomes foram lidos hoje, nossos irmãos que faleceram ontem, todos que partiram desta vida, acolhei-os junto a vós, na luz da vossa face.
1: Concedei-lhes, ó Senhor, a luz eterna.
0: Enfim, nós vos pedimos, tende piedade de todos nós, dai-nos participar da vida eterna, com a Virgem Maria, Mãe de Deus, Senhora de Brotas, seu esposo São José, os santos apóstolos e todos os santos que neste mundo viveram na vossa amizade, a fim de vos louvarmos e glorificarmos por Jesus Cristo, o vosso Filho. Por Cristo, com Cristo e em Cristo, a vós, Deus Pai Todo-Poderoso, na unidade do Espírito Santo, toda honra e toda glória, agora e

0: Iluminados pela sabedoria do Evangelho, rezemos juntos, chamando a Deus de Pai. Pai nosso,
1: que estais nos céus, santificado seja o vosso nome. Venha a nós o vosso reino. Seja feita a vossa vontade, assim na terra como no céu. O pão nosso de cada dia nos dai hoje. Perdoai as nossas ofensas, assim como nós perdoamos a quem nos tem ofendido. E não nos deixeis cair em tentação, mas livrai-nos do mal.
0: Livrai-nos de todos os males, ó Pai. Dai-nos hoje a vossa paz. Ajudados pela vossa misericórdia, sejamos sempre livres do pecado e protegidos de todos os perigos, enquanto aguardamos a feliz esperança e a vinda do nosso Salvador Jesus Cristo.
2: Vosso é o reino, o poder e a glória para sempre.
0: Senhor Jesus Cristo, dissestes aos vossos apóstolos: eu vos deixo a paz, eu vos dou a minha paz. Não olheis os nossos pecados, mas a fé que anima a vossa igreja. Dá-lhe segundo o vosso desejo a paz e a unidade. Vós que sois Deus com o Pai e o Espírito Santo.
1: Amém.
0: A paz do Senhor esteja sempre convosco.
1: O amor de Cristo nos uniu.

0: Provai e vede como o Senhor é bom, feliz de quem nele encontra o seu refúgio. Eis o Cordeiro de Deus que tira o pecado do mundo.
1: Senhor, eu não sou digno de que entreis em minha morada, mas dizei uma palavra e serei salvo.

0: Ó Maria concebida sem pecado, Nossa Senhora de Brotas,
1: rogai por nós.
0: Oremos. Senhor, o vosso dom celeste penetre nossas mentes, nossos corpos, para que em nós prevaleça sempre não o sentimento, mas a força desse sacramento, por Cristo nosso Senhor. Gostaria de chamar aqui na frente todos os catequistas e os que estão celebrando aniversário. A coroinha, celebrando aniversário. Todos os catequistas venham aqui à frente. Quem estiver celebrando aniversário na igreja, por gentileza, pode vir aqui à frente. Cantemos aos catequistas a nossa oração, nossa prece, nossa gratidão pela vocação, pelo sim, pela perseverança, pelo testemunho de fé em nossa comunidade paroquial. Vamos cantar os parabéns aos catequistas e aos aniversariantes.

0: vivos aniversariantes!
1: Viva!
0: Viva os catequistas!
1: Viva!
0: Uma grande salva de palmas aos nossos catequistas! Obrigado pelo sim de vocês, podeis voltar aos vossos lugares com tranquilidade, que Deus abençoe abundantemente os nossos catequistas. Podemos sentar um instante? Hoje, os noiteiros da noite, o padre vai falar, fica só de pé no lugar que vocês estão, os noiteiros desta noite, da primeira noite do novenário em honra de Nossa Senhora de Brotas, é a comunidade da Colônia. Tem gente que fica de pé, é a comunidade da Colônia. Opa! Fica de pé, não senta não, fica de pé até o final, que no final nós vamos dar uma salva de palmas. Colônia, comunidade do Araci, tem gente? Isso, um monte de gente lá atrás. Comunidade da Varzinha. Vai ficando de pé, e fiquem de pé até o final. Comunidade Lagoa do Capim, comunidade do Jatobá, Nova Santana, Amansador, Riacho do Carro, Mourão, Lagoa do Maciel, Água Verde, Secretaria Municipal de Saúde, Hospital e Postos de Saúde, Cartórios de Imóveis, Catequese e Moradores de Brotas. Nosso muito obrigado! Viva os noiteiros! Viva. Os noiteiros.

0: Acabou!
1: Viva os noiteiros!
0: Viva!
1: Muito obrigado, podeis sentar um instante. Vamos acompanhar as comunicações de nossa paróquia. Vamos acompanhar com atenção, com o comentarista, as comunicações de nossa paróquia.
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1: Então amanhã nós teremos como noiteiros o movimento do Terço dos Homens. Convide todos para participar. Os ministros da Eucaristia, a Secretaria de Obras, a Secretaria de Educação, com as unidades de ensino, as escolas, a comunidade de Andiroba, Uricuri, moradores de Brotas, creche e a EFA, Escola Regional Família Agrícola. A Escola Família Agrícola Regional. Essa noite nós não iremos fazer a Noite das Luzes. Nesta noite não, viu? Olha, foi feita uma inspiração de fazer a imagem de Nossa Senhora como uma vela. Foi uma das inspirações das orações de preparar para essa festa. Uma das inspirações que nós tivemos ao preparar a festa de Nossa Senhora esse ano com o tema Por Meio de Maria Ele Veio Morar Entre Nós foi fazer uma vela como é Nossa Senhora de Brotas. E é uma vela, você vai ter que queimar ela. Eu queria hoje, no primeiro dia da novena, é o dia de fazer propósito. Não se faz novena sem propósito. Não vai valer de nada se não fizer o propósito. E o que é o propósito, padre? Hoje você vai fazer o pacto com ela.